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1: Ao último sinal foram 2 horas.
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0: São 4 horas.
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0: 5 horas.
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5: Bom dia.
6: Bom dia.
5: Bom dia.
6: Bom dia, manhã.
7: Um poema célebre de García Lorca. Um poema que faz parte do seu poema Llanto por muerte de Ignacio Sánchez Mejías. Escolhi-lhes la corrida y la muerte. Armando Rodrigues compôs especialmente um arranjo musical para este poema que em seguida lhes vou dizer. 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
1: Bom dia, são 6 horas.
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5: Bom dia.
6: Bom dia.
5: Bom dia. 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

0: Muito bom dia, estamos na manhã de quinta-feira, hoje é o dia 28 de maio, vamos às notícias, edição nesta hora já a seguir, na Antena da Contestável com a jornalista Dulce Cardoso. Olá Dulce, então, muito bom dia.
1: Viva José Carlos, muito bom dia. Faz precisamente hoje, dia 28 de maio, 4 meses após a passagem da tempestade Kristin pela zona centro. O concelho da Sertã foi fortemente afetado e a freguesia de Cernaste de Bom Jardim não foi exceção. As marcas da intempérie vão muito além do dia do temporal. Nesta vila, a grua que dava apoio à obra do mercado municipal despencou sobre o prédio em frente. Os apartamentos ficaram sem condições de habitabilidade, sendo um deles o de Francisco e de Cidália Moreira. 4 meses depois, o casal ainda não conseguiu regressar porque a habitação continua sem condições. Continua tudo na mesma, desabafou Francisco Moreira aos microfones da Rádio Contestável.
2: Estou na situação que estava há 4 meses. Fui auxiliado pelo ar, fui auxiliado pelos bombeiros e por mais ninguém. E pela pessoa que me deu a casa onde eu estou a morar, que não recebo renda há 4 meses.
1: O casal não se cansa de agradecer ao bombeiro que lhes bateu à porta na manhã da desgraça, aos responsáveis do lar da Casa da Poesia e a Isabel Henriques que, mais tarde, lhes alugou uma casa. Se nos primeiros dias a situação se remediou no lar, após esse período inicial, Francisco teve de procurar uma alternativa. Começou aí uma luta para a qual não estavam preparados. O munícipe confiou na palavra da autarquia de que tudo se resolveria em relação ao pagamento da renda, mas, até agora, a senhoria continua sem receber qualquer valor.
2: Eles pediram para eu arranjar uma casa e eu consegui aquela. Pedi à Câmara, a Câmara não me resolveu nada, queriam-me pôr num hostel ou queriam-me pôr numa pensão. Uma pessoa depressiva como é a minha mulher, pôr numa situação dessas não era possível. E depois consegui que a senhora me facilitasse a casa, que ela não alugava a ninguém, mas que é a dona Isabel Henriques. Uhum. Ela é que me alugou a casa, só que neste momento está sem receber renda.
1: E quem é que prometeu pagar a renda à...
2: O vereador da Câmara, não vou nomear.
1: Sim.
2: Nomes. Não vou.
1: Portanto, nomear. A Câmara prometeu...
2: Que tudo se resolveria. Não prometeram que pagavam, disse que tudo se resolveria. E a lógica seria ou a Câmara ou a empresa, e nem um nem o outro assumiu. Agora espero que alguém vá assumir a seguir. Depois dos
1: 4 meses depois, podemos dizer assim, vale a benevolência da senhora que
2: nos está a facilitar a vida. Sinceramente, há 4 meses sem receber renda, não é normal. Eu não tenho condições para pagar a renda.
1: A par do impasse com o alojamento temporário, o casal continua à espera de uma decisão da seguradora para que a habitação própria seja finalmente reparada. Tem seguro?
2: Não. É o seguro da grua é que vai pagar. Que é esse o objetivo.
1: Mas o prédio não tinha seguro?
2: Não, seguro? Não, senhora. Não. Eu não tenho, a minha fração não tenho. Eu tinha, mas estava a pagá-lo, estive a pagá-lo durante muito tempo e quando precisei acionei, não me foi facilitado.
1: Então chegou a pagar seguro desta casa.
2: Sim,
1: por sua conta e risco?
2: Durante muitos anos. Paguei sempre seguro, só depois deixei de pagar, porque quando foi preciso acionar não existia.
1: Portanto, agora os danos está à espera que seja o proprietário da grua.
2: Sim, e candidatei-me hoje CCDR, mas até este momento ninguém me dá resposta. Já me disseram que estava candidato e que não sei quantos, mas mais nada.
1: Portanto, lamenta a falta de respostas nesta altura.
2: Claro, com certeza. Não é a falta de não serem pressionados por várias pessoas, mas só que os principais, que é a Câmara e a empresa, não passam cartão.
1: Após uma reunião com a Câmara Municipal e com a empresa proprietária da grua, Francisco ficou a saber que teria de ser ele a suportar todas as despesas imediatas para depois ficar a aguardar por uma decisão do Tribunal.
2: Reuniram uma vez e disseram-me que eu tinha que pagar a renda e que tinha que suportar as despesas e depois apresentá-las ao Tribunal. Isso vai demorar quantos anos? Eu não tenho condições para isso.
1: O senhor não está a pagar a renda, mas se a pagasse, teria a garantia, pelo menos de palavra, que alguém a iria ressarcir.
2: Sim, sim, foi isso que me foi dito, certo. Mas isso não é suficiente. Eu vou pagar a renda do... Se isto vai para tribunal, vai levar anos, e eu vou ter que estar a suportar uma renda que não é compatível com o meu rendimento, portanto, não é possível. Estou à espera.
1: Sem soluções à vista, o proprietário decidiu solicitar os serviços de um advogado, pois considera que os seus direitos não estão a ser cumpridos. Enquanto as decisões não chegam, o cenário no apartamento do casal é desolador. O espaço continua cheio de umidade, com o chão levantado, móveis degradados e cobertos de pó. As roupas estão estragadas e há um sem número de perdas que Cidália Moreira não consegue sequer tocar ou olhar. Apesar da cobertura do prédio já estar a ser intervencionada, o sótão continua sem qualquer condição para armazenar o que quer que seja. Tudo se há de resolver. É a esperança deste casal, que mantém a preocupação por uma inquilina que continua sem receber o que lhe é devido e a espera por uma resposta que lhes devolva, mais do que uma casa, os valores da honestidade e da retidão. Entretanto, a Rádio Condestável tentou obter mais esclarecimentos por parte da Câmara Municipal, mas até ao momento ainda não conseguimos obter qualquer resposta. Continuamos pelo Conselho da Sertã para lhe falar na 6ª edição do Troviscal Trail, que regressa à freguesia do Troviscal no próximo dia 31 de maio, mesmo é dizer domingo. Enquadrada no circuito distrital de trail da Beira Baixa, esta prova desportiva apresenta este ano uma vertente mais social, com a integração da caminhada contra o cancro Contamos Consigo, da Liga Portuguesa contra o Cancro. Promovido pela Associação Desportiva e Recreativa do Troviscal, o Troviscal Trail contempla duas distâncias em prova: um trail curto, de 15 km, um trail longo, de 29, e ambas as provas têm partida e chegada junto da Associação Desportiva e Recreativa do Troviscal, com os participantes do trail longo a iniciarem a prova pelas 9 da manhã e os do trail curto pelas 10. Por volta das 10h10 dá-se início à caminhada, também com partida e chegada à Associação do Troviscal. Ao 12h30 será servido o almoço convívio e às 13h tem lugar a cerimónia protocolar de entrega de prémios. Recorde-se que o Troviscal Trail é promovido pela Associação Desportiva e Recreativa do Troviscal, conta com os apoios do município da Sertã e da Junta de Freguesia do Troviscal. É a organização do circuito distrital de trail da Beira Baixa. É da responsabilidade da Trails Up e da Associação de Atletismo de Castelo Branco, em parceria com os clubes associados e organizadores das provas que constam do referido circuito. Fica por aqui este bloco informativo. Marcamos um novo encontro para daqui a cerca de 2 horas. Até já.
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0: E a previsão do tempo para hoje é de tempo quente com o céu pouco nublado ou limpo. Durante a tarde, aumento temporário de nebulosidade no interior. Vento bem geral fraco, superando moderada forte a partir do final da tarde. Ainda também uma pequena descida da temperatura. Temperatura máxima para Leiria, 28 graus, Coimbra, 29, Porto Alegre e Santarém, 33, Castelo Branco, 35. Para a Sertã e Maçã, 35, Figueirão dos Vinhos, 30, Pampilhosa da Serra, 31, na Ferreira do Zezeri e Pedrógão Grande, 32, Vila de Rei e Oleiros, 33, Provença Nova, 34 e para Vila Velha de Rodão, 36 graus de máxima. Sendo que nesta altura, em Sernancho do Bom Jardim, os termómetros marcam 17 graus. São 7h09, já a seguir Manhãs da Rádio. Muito bom dia.
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0: Ora viva! Então, muito bom dia e seja bem-vindo a mais uma edição do Manhãs da Rádio. Vamos ficar até às 10, nesta manhã, que é de quinta-feira. Estamos já no dia 28 de maio de 2026. Sabe o que mais? Está mesmo a acabar o mês. Domingo já é o último dia deste mês, já é o dia 31. Portanto, está mesmo aí a bater à porta também o fim de semana, falta só hoje e amanhã. Portanto, maravilha, tudo para descansar. Há muita gente que vai de fim de semana, outros vão de férias. Interessa, sobretudo, é que nós estejamos cá todos, que é o mais importante, não é verdade? Então, bom dia, boa viagem com o Contestável. Vamos à música, Seca Adegas. Chegou o cantador, para começar.

0: Agora são 7h20. Bom dia.
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0: Hoje, meio moço, neste Manhãs da Rádio. Antes já tínhamos escutado também o grupo Sol do Torrão. Daqui a pouco temos o grupo Alafon, mas para já, porque são 7 horas e 31 minutos, olhamos para a previsão do tempo.
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0: Ora bem, para hoje o Instituto do Mar e da Atmosfera prevê um dia com tempo quente com céu pouco nublado ou limpo. Durante a tarde aumenta o temporário de nebulosidade no interior, vento em geral fraco, soprando moderado nas terras altas a partir do final da tarde. Temperatura máxima para Leiria 28 graus, Coimbra 29, Porto Alegre e Santarém 33, Castelo Branco 35. Para Sertão e Maceió também 35 graus de máxima, Figueirão dos Vinhos 30, Pampilhosa da Serra 31, Ferreira do Zezer e Pedro Algon Grande 32, Vila de Rei e Oleiros 33, para Provença Nova 34 e para Vila Velha de Ródão 36. Ora, nesta altura, em Sernache do Bom Jardim temos 17 graus. Bom dia.
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0: Até às 10 manhãs da rádio, agora seguimos nesta edição com a música do grupo Alafon, com o fato do assobio. Combinado? Tenham um bom dia e já agora se vai a viagem, uma boa viagem com a Condestável.

Sempre em português, entre as 7 e as 10, manhãs da rádio, aqui na antena da Contestável, 91.3, 97.5, 107.0, também a radiocontestável.pt. E depois de termos escutado o grupo Alafum, vamos recordar o conjunto António Mafra. São eles que nos vão acompanhar nos próximos minutos deste manhãs da rádio. Vamos trazer à antena o Caranguejo Ver. Bom dia, qual é o Contestável, boa viagem. Vamos então até às 10, recordo que às 8 vamos ter notícias do país e do mundo em simultâneo com a Antena 1. Até lá, vamos continuar com a música. Conjunto António Mafra, então.

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São 7:50, estamos na primeira hora do Manhãs da Rádio, edição relativa à quinta-feira. Hoje é o dia 28 de maio de 2026. Daqui a pouco vamos ter notícia, já é simultâneo com a Antena 1, isto lá para as 8 horas, pois claro. Antes disso ainda vamos também recordar a previsão do tempo. Mas ainda antes da previsão do tempo, vamos ouvir os Irmãos Coragem.

Ora bem, e agora estamos a 5 minutos e meio das 8 horas. Recordamos também, pois claro, a previsão do tempo para este dia de hoje, esta quinta-feira. Tempo quente com céu pouco nublado ou limpo. Durante a tarde, aumento temporário de nebulosidade no interior. Ainda também vento em geral fraco, soprando moderado nas terras altas a partir do final da tarde. Temperatura máxima prevista para hoje, segundo o Instituto do Mar e da Atmosfera, temos então para Castelo Branco 35 graus, Porto Alegre e Santarém 33, Coimbra 29, Leiria 28. Já para a Sertã e Mação, 35 de máxima, Figueirão dos Vinhos 30, Pampelhosa da Serra 31, Ferreira dos Eze e Pedro Alvão Grande 32, Vila de Rei e Oleiros 33, Proença Nova 34 e para Vila Velha de Ronda 36. Sendo que, nesta altura, em Cernache do Bom Jardim, os termómetros marcam 18 graus. Às 8, vamos então ter notícias do país e do mundo em simultâneo com a Antena 1. Voltamos logo a seguir. Até já, fechamos esta hora com Show On. Bom dia.

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2: Oito horas em Portugal Continental e na Madeira, 7 nos Açores. Quinta-feira, 28, Eduarda, o maio mais quente de sempre.
3: Maio bateu recordes de temperatura em Portugal, com 40 graus registados ontem no Pico de Calor, no Alentejo e também na região de Santarém. O planeta vai continuar com temperaturas globais em níveis máximos nos próximos 5 anos, é a previsão da Organização Meteorológica Mundial, atualizada hoje. 3 meses de conflito no Médio Oriente, a Rússia quer negociar também a paz na Ucrânia com o envolvimento da Europa. Neste jornal, a análise de João Vira Borges, especialista em defesa.
2: No dia em que a Antena 1 Açores faz 85 anos, Ponta Delgada 17 graus, Funchal também 17, Coimbra a mesma temperatura, no Porto 18, Lisboa 19, 22 em Faro. As notícias com Eduardo Maio.
3: Maio bateu recordes de temperatura ontem em Portugal, no Alentejo e na região de Setúbal. As estações meteorológicas do Instituto Português do Mar e da Atmosfera registaram picos de temperatura mais elevados, os mais elevados de sempre nesta época do ano, confirmou à Antena 1 a meteorologista Maria João Frada.
4: Houve vários sítios do território do continente, nomeadamente o interior do Alentejo e também Santarém, onde foram batidos recordes de temperaturas máximas e, passo a citar, Mora atingiu-se 40.3 de temperatura máxima, Alverca 40.1, Reguengos 39.1, Évora 38.3, Santarém 38.3.
3: Os dados divulgados esta manhã e confirmados pela meteorologista Maria João Frada, picos de temperatura no Alentejo e na região de Santarém e não de Setúbal, como disse há pouco. Mas hoje o tempo vai começar a arrefecer, as temperaturas máximas devem descer entre 4 a 8 graus, foi isto que explicou também já hoje de manhã a meteorologista Maria João Frada, à Antena 1.
4: Hoje vamos ter uma descida da temperatura máxima no litoral oeste, descidas entre 4 e 8 graus, sensivelmente. Lisboa não descerá assim tanto, será dos poucos locais, está um pouco mais resguardado, e vamos ter uma intensificação do vento no litoral oeste. Eventualmente, temos também possibilidade de ocorrência de aguaceiros e trovoadas dispersos do extremo norte apenas em zonas montanhosas, e nebulosidade baixa, neblinas e nevoeiros, junto à faixa costeira a norte do Cabo Raso, a qualquer hora do dia. Eventualmente também atingir a costa sul do Algarve a partir do meio da tarde.
3: Temperatura mais baixa, o vento um pouco mais forte no litoral, mas mesmo assim não deve aumentar o risco de incêndio. Foi o que explicou também esta manhã à Antena 1, a meteorologista do Instituto Português do Mar e da Atmosfera, Maria João Frada. Esta vaga de calor durante a semana está a atravessar quase toda a Europa. A França é um dos países mais atingidos, com impacto na saúde dos franceses, já a notar-se comboios também parados hoje para evitar cortes de energia provocados pelo calor, como aconteceu na segunda-feira, e o Governo a tentar dar uma resposta mais eficaz de última hora numa reunião que vai fazer hoje para tentar planear daqui em diante melhor a resposta a estas vagas de calor. Prevê-se hoje o dia mais quente da semana, Rosário Salgueiro.
5: O alerta laranja vai estender-se a 17 departamentos, entre eles a região da Grande Paris. Os termómetros deverão atingir aqui uns sufocantes 35 graus. As paredes e o interior das casas já não arrefecem. Ontem aumentaram em 25% os apelos de socorro junto dos bombeiros. Há mais entradas nas urgências hospitalares. A poluição atmosférica também não está a ajudar, está mesmo a agravar muitos quadros clínicos. A partir do meio-dia, só os veículos mais recentes ou elétricos poderão, por exemplo, circular na autoestrada que circunda a região da Grande Paris. Nas horas de maior calor, os comboios intercidades não vão circular, vão ficar nas gares. Em comunicado, a empresa de transportes ferroviários de França diz que estas medidas visam prevenir potenciais avarias de ar-condicionado, dificultando a vida dos passageiros. Estas avarias estão associadas a altas temperaturas e à idade também dos comboios, uma vez que, admite a própria empresa, estes intercidades não têm a mesma robustez dos mais recentes.
3: O relato do que se está a passar em França por causa da vaga de calor com a correspondente em Paris, Rosário Salgueiro. Apesar das temperaturas muito altas, o governo francês decidiu que as escolas vão continuar abertas durante esta quinta-feira. Tem havido várias queixas sobre a forma como o governo está a gerir esta onda de calor e os seus impactos. Há queixas, por exemplo, por parte dos tenistas que estão a participar no torneio Roland Garros, que consideram que deveria ter sido prevista uma suspensão da competição durante estes dias mais quentes que estão a atravessar a França. Nos próximos 5 anos, as temperaturas globais vão continuar em níveis máximos, com a média destes 5 anos a ultrapassar mais de um grau e meio os níveis registados de temperatura pré-industrial. As previsões são da Organização Meteorológica Mundial, são divulgadas hoje, e há uma forte probabilidade de um destes próximos 5 anos ser o mais quente alguma vez registado. Cláudia Martins.
6: Entre o ano que estamos a viver e 2030, as temperaturas médias globais devem manter-se em níveis recorde ou quase recorde, com variações entre 1,3 e 1,9 graus acima da média da era pré-industrial, ou seja, entre os anos de 1850 e 1900. Este relatório diz ainda que há 86% de probabilidade de, nos próximos 5 anos, ser registado o ano mais quente de sempre. Esse recorde foi atingido em 2024. Além disso, está previsto para o final deste ano um episódio de El Niño. É o que estima um dos autores deste boletim, que congrega as previsões de 13 institutos diferentes. Esse episódio de El Niño aumenta as probabilidades de o próximo ano ser o tal ano recorde de temperaturas. Segundo a Agência das Nações Unidas, estes dados não significam que os objetivos de temperatura a longo prazo do Acordo de Paris estejam fora de alcance, mas há cada vez mais ultrapassagens temporárias das temperaturas médias, o que provoca uma aproximação aos limites. As previsões mostram também que o aquecimento no Ártico vai continuar e, por isso, nos próximos 5 invernos, a concentração de gelo vai diminuir e as chuvas vão ser superiores à média em algumas zonas, também no Hemisfério Norte.
3: São as previsões feitas pela Organização Meteorológica Mundial para os próximos 5 anos e não auguram nada de bom. Muita pressão das temperaturas altas em todo o mundo e em várias alturas. Até 2030 o planeta vai ultrapassar 1,5 graus de temperatura em relação àquilo que eram os valores médios pré-industriais. Os Estados Unidos e o Irão garantem que estão a negociar a paz, mas houve nova troca de ataques nas últimas horas, centrados sobretudo na cidade de Bandar Abbas, é uma cidade portuária estratégica no sul do Irão. Guilherme de Sousa.
7: Foram ouvidas várias explosões na cidade portuária de Bandar Abbas, junto ao estreito de Hormuz. As forças norte-americanas afirmam ter abatido pelo menos 4 drones que se preparavam para atacar embarcações. Em retaliação, o Irão disparou mísseis e drones contra bases norte-americanas, uma informação que até agora não foi confirmada por Washington. Sabe-se apenas que foram detectados projéteis no espaço aéreo do Kuwait. Os ataques ocorrem na mesma altura em que decorrem esforços para terminar com a guerra. Teherão exige aos Estados Unidos que descongelem todos os ativos bloqueados e sem qualquer contrapartida.
3: Bom dia, Major-General João Vieira Borges, especialista em defesa e segurança. Estamos a caminho de uma escalada da guerra. Parece haver nos últimos dias grande desorientação em relação ao rumo que devem levar as negociações para a paz. Há agora estes ataques trocados entre Estados Unidos e Irão. Haverá uma escalada?
8: Muito bom dia, penso que não. Penso que há interesse de ambas as partes para uma solução diplomática. A solução militar, já perceberam perfeitamente que não é, ambos os lados, não é a solução, até pelas consequências, não só a nível regional, mas sobretudo a nível global. Há estas caramuças, é a terceira vez que é interrompido o cessar-fogo, mas de imediato, digamos, a situação é restabelecida. Portanto, faz parte do processo negocial. Faz também parte, neste caso, de dissuasão por parte dos Estados Unidos, porque este tipo de ataques são ataques que identificam as posições da antiaérea, que é imediatamente ativada, que é isso que interessa também num posterior ataque de grande dimensão. Portanto, há aqui situações diferentes, mas por outro lado, as respostas do Irão, designadamente hoje sobre o Kuwait, indiciam também que um ataque dos Estados Unidos de imediato terá reação sobre todos aqueles países na região, o que certamente os Estados Unidos não pretendem, e por outro lado são pressionados por todos aqueles países no sentido de não haver o ataque.
3: Já, João Vieira Borges, vamos olhar também para o conflito na Ucrânia. Há declarações recentes da chefe da diplomacia europeia em relação a uma hipótese que tem sido muito noticiada nos últimos dias, Putin a declarar-se pronto para negociar com a Europa paz para a Ucrânia. A chefe da diplomacia europeia entende que a Europa não deve discutir com a Rússia quem é que vai representar os europeus em eventuais negociações de paz. Na última semana a Rússia falou com o ex-chanceler Gerhard Schröder, falou no nome dele como possível para ser o mediador das negociações, mas Kaya Kallas acha que isso é uma armadilha. Vamos ouvir as declarações dela.
9: Claro que todos os tópicos que dizem respeito à Ucrânia e apenas à Ucrânia, só a Rússia pode negociar e concordar com eles. Mas há muitas coisas que dizem respeito à Europa. Acho que a Rússia quer que caminhemos para a armadilha de discutirmos sobre quem fala com eles. Eles já estão a escolher quem é que é adequado e quem não é. Vamos evitar essa armadilha. As negociações são sempre um esforço de equipa, com polícias bons e polícias maus, com uma estratégia. É por isso que o conteúdo é muito mais importante do que a pessoa.
3: Major-General João Vieira Borges, esta tentativa nos últimos dias de Putin de envolver, por um lado, pelo menos retoricamente, a Europa nas negociações, dizendo que está pronto para negociar com a Europa o futuro da Ucrânia, mas ao mesmo tempo dando indicações sobre como é que essa mediação europeia deve ser feita, isto tem pernas para andar? É uma armadilha, como diz Kaya Kallas?
8: É claramente uma armadilha. Portanto, estas negociações, por outro lado, Kallas entende que, e acho muito bem, que não havendo progresso nas negociações com os Estados Unidos, que estão empenhados no Irão, por outro lado, a Rússia não estar em vantagem nas últimas semanas no teatro de operações, torna este momento ideal de aproximação, mas por outro lado, também percebemos perfeitamente que a questão de qual a entidade vai negociar pode ser a entidade institucional, ou seja, a própria Kallas é que seria, digamos, a figura institucional para negociar. É evidente que a Rússia não gostará muito de ter Kallas, por razões que já todos entendemos, mas deve ser uma mão de ferro da parte da Europa, digamos, a escolha da personalidade não há de ser certamente da parte da Rússia, tem que ser negociada. Ou é Kallas ou uma outra personalidade que venha a ser encontrada por parte dos europeus, que tenha, digamos, prestígio e tenha capacidade de negociar a bem daquilo que são os interesses da Europa, que haja uma paz longa, sustentável, uma paz duradoura.
3: Agradeço-lhe, Major-General João Vieira Borges, pelos esclarecimentos que aqui deixou, os olhares sobre estes dois conflitos que preocupam o mundo do Médio Oriente, também a guerra na Ucrânia. Analisámos aqui também as declarações mais recentes de Kaya Kallas, ela está hoje no Chipre para um encontro informal dos ministros dos negócios estrangeiros, onde se vai falar da segurança da Europa e também do futuro da Ucrânia e das negociações de paz para a Ucrânia.
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2: Bom dia, já de seguir temos aí a hora 2 do Manhãs da Rádio.
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0: Estamos assim na hora 2 deste Manhãs da Rádio, passam 21 minutos das 8 horas, abrimos esta hora com o Grupo Versos, daqui a pouco temos Rui Bandeira. 8:21, sensivelmente, tenham um bom dia com o Contestável.
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0: 8 horas e 32 minutos. Vamos já seguir a olhar então para a previsão do tempo para hoje.
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0: Diz assim o Instituto do Mar e da Atmosfera que hoje vamos ter um dia com tempo quente, com céu pouco nublado ou limpo. Durante a tarde aumenta o temporário de nebulosidade no interior. Ainda também vento em geral fraco, superando moderado nas terras altas a partir do final da tarde. E a temperatura máxima prevista para hoje é de 28 graus para Leiria, 29 para Coimbra, 33 para Santarém e também para Porto Alegre e 35 para Castelo Branco. Para a Sertã e Mação estão previstos 35 graus de máxima, Figueirão dos Vinhos 30, Pampinhosa da Serra 31, Ferreira do Zêzere e Pedrógão Grande, 32, Vila de Rei e Oleiros, 33, Proença Nova, 34, Vila Velha de Roda, 36. Nesta altura temos em Serrais do Bom Jardim, 18 graus.
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0: Bom dia, boa viagem com a Condestável. Daqui a pouco temos aí algumas sugestões para a sua próxima saída, mas entretanto temos Cláudia Nayara.

0: Cláudia Nayara, sou outra mulher. Ora bem, estamos com 38 minutos depois das 8 horas. Chegou agora a altura de trazermos algumas sugestões para a sua próxima saída. Vamos então a isso. Tenham um muito bom dia com a Ronda Estável.
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1: Palcos.
3: O Cineteatro Francisco Serrano, em Mação, recebe o espetáculo A Viagem amanhã às 21h30, no sábado, em sessão dupla, às 15h30 e às 21h30. A Casa de Artes e Cultura do Tejo, em Vila Vera de Ródão, recebe no próximo sábado um concerto de Rita Guerra, que assinala o 20º aniversário deste espaço. A Casa Municipal da Cultura de Alveázere acolhe hoje teatro de revista Sempre que a Revista Canta, com um elenco liderado por Cidália Moreira, com duas sessões às 14h30 para as IPSS e maiores de 65 anos e às 21 horas para a comunidade em geral. Penamacor vai receber um concerto de Terezinha Landar nas celebrações do Dia do Conselho, é no dia 1 de junho, a próxima segunda-feira. O espetáculo terá lugar na Praça Nova do Ex-Quartel, com início marcado para as 21 horas e é de entrada livre.
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3: A Casa da Cultura da Sertã tem patente até 29 de junho a exposição Nos Caminhos do Linho, com trabalhos dos alunos do Agrupamento de Escolas da Sertã. O Centro Cultural Elvim Pereira, mais concretamente na Galeria Carlos Saramago, pode ver a exposição Tejo Acima, Memórias Antigas, organizada pela Confraria Ibérica do Tejo. Vai ficar patente até 30 de junho. A exposição dá a conhecer fotografias antigas do fim do século XIX até às décadas de 60 e 70 do século XX, recolhidas junto de câmaras municipais ribeirinhas do Tejo, de Portugal e de Espanha, e também documentos bibliográficos e artísticos. O edifício Gira, posto de turismo em Pampilhosa da Serra, tem patente a exposição de Sé Unique Living, de José Nunes e Teresa Nunes, até 5 de julho. Até à mesma data, o Museu e Centro de Artes de Figaro dos Vinhos acolhe a exposição de pintura Pietá, O Grito da Natureza.
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3: Pedrógão Grande recebe a partir de hoje e até domingo a 4ª edição do Festival Literário Miscelânea. O destaque de hoje vai para a presença de Júlio Isidro. Do programa fazem também parte os autores Teolinda Gerção, o escritor timorense Luís Cardoso, Susana Amaro Velho, Lúcia Morcado, Olinda Beja, o humorista Gel, entre muitos outros. O ciclo de conferências de Pedrógão Grande para o Mundo será sob António Lobo Antunes e haverá homenagens a Mário Zambojal, Caminho Peçanha, Luís Stau Monteiro, num programa eclético que terá música, teatro e cinema. A Feira do Livro de Pampilhosa da Serra, que termina no sábado, vai ter amanhã sexta teatro com Feio, o musical, pela Criarte. A Biblioteca Municipal de Penamacor recebe também amanhã, mas às 18 horas, uma nova sessão do Clube de Leitura, desta vez dedicada à obra As Intermitências da Morte, de José Saramago.
1: Cartaz.
3: O Cineteatro Taço do Clube da Sertã exibe esta sexta-feira e sábado o filme Mortal Kombat 2, às 21h30.
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0: É sempre às quintas-feiras, mais ou menos esta hora, que deixamos algumas sugestões para a sua próxima saída.
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0: 8 horas 42 minutos.
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0: Estamos assim de volta. São 8h46, agora temos Mónica Sintra. Logo a seguir, Ricardo Nunes com o Nascemos para Ganhar, música do apoio à Seleção Nacional. Mas para já, Mónica Sintra. Barbie.

E depois do Ricardo Nunes, seguimos com Danilo Luz. Faltam 7 minutos para as 9. Não esqueça que à hora certa temos notícias de âmbito local e regional.

E estamos a fechar esta hora 2 da manhã da rádio. Fechamos com um Botafogo no Torreiro dos Amigos da Sobreposta. À hora certa, há notícias da Bitlocal Regional. Então até já, bom dia.

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0: Muito bom dia, estamos na manhã de quinta-feira. Vamos então às notícias, edição nesta hora com o jornalista Dulce Cardoso. Olá Dulce, então, muito bom dia.
1: Viva José Carlos, muito bom dia. Faz precisamente hoje, dia 28 de maio, 4 meses após a passagem da tempestade Christine pela zona centro. O concelho da Sertã foi fortemente afetado e a freguesia de Cernaste de Bonjardim não foi exceção. As marcas da intempérie vão muito além do dia do temporal. Nesta vila, a grua que dava apoio à obra do mercado municipal despencou sobre o prédio em frente. Os apartamentos ficaram sem condições de habitabilidade, sendo um deles o de Francisco e de Cidália Moreira. 4 meses depois, o casal ainda não conseguiu regressar porque a habitação continua sem condições. Continua tudo na mesma, desabafou Francisco Moreira aos microfones da Rádio Condestável.
2: Estou na situação que estava há 4 meses. Fui auxiliado pelo LAR, fui auxiliado pelos bombeiros e por mais ninguém. E pela pessoa que me deu a casa onde eu estou a morar, que não recebo renda há 4 meses.
1: O casal não se cansa de agradecer ao bombeiro que lhes bateu à porta na manhã da desgraça, aos responsáveis do LAR da Casa da Poesia e a Isabel Henriques que, mais tarde, lhes alugou uma casa. Se nos primeiros dias a situação se remediou no LAR, após esse período inicial, Francisco teve de procurar uma alternativa. Começou aí uma luta para a qual não estavam preparados. O munícipe confiou na palavra da autarquia de que tudo se resolveria em relação ao pagamento da renda, mas, até agora, a senhoria continua sem receber qualquer valor.
2: Eles pediram para eu arranjar uma casa e eu consegui aquela. Pedi à Câmara, a Câmara não me resolveu nada, queriam-me pôr num hostel ou queriam-me pôr numa pensão. Uma pessoa depressiva como é a minha mulher, pôr numa situação dessas não era possível. E depois consegui que a senhora me facilitasse a casa, que ela não alugava a ninguém, mas que é a dona Isabel Henriques. Ela é que me alugou a casa, só que neste momento está sem receber renda.
1: E quem é que prometeu pagar a renda à...
2: O vereador da Câmara, não vou nomear.
1: Sim.
2: Nomes. Não vou
1: portanto,
2: nomear.
1: A Câmara prometeu...
2: Que tudo se resolveria. Não prometeram que pagavam, disse que tudo se resolveria. E a lógica seria ou a Câmara ou a empresa. E nem um nem o outro assumiu. Agora espero que alguém vá assumir a seguir. Depois dos
1: 4 meses depois, podemos dizer assim, vale a benevolência da senhora,
2: da senhora que nos está a facilitar a vida. Sinceramente, há 4 meses sem receber renda, não é normal. Eu não tenho condições para pagar a renda.
1: A par do impasse com o alojamento temporário, o casal continua à espera de uma decisão da seguradora para que a habitação própria seja finalmente reparada. Tem seguro?
2: Não. É o seguro da grua é que vai pagar. Que é esse o objetivo.
1: Mas o prédio não tinha seguro?
2: Não, seguro? Não, senhora. Não. Eu não tenho, a minha fração não tenho. Eu tinha, mas estava a pagá-lo, estive a pagá-lo durante muito tempo e quando precisei acionei, não me foi facilitado.
1: Então não. Chegou a pagar seguro desta casa.
2: Sim,
1: por sua conta e risco?
2: Anos, durante muitos anos. Paguei sempre seguro, só depois deixei de pagar, porque quando foi preciso acionar não existia.
1: Portanto, agora aos danos está à espera que seja o proprietário da grua.
2: Sim, e candidatei-me hoje CCDR, mas até este momento ninguém me deu resposta. Já me disseram que estava candidato e que não sei quantos, mas mais nada.
1: Portanto, lamenta a falta de respostas nesta altura.
2: Claro, com certeza. Não é a falta de não serem pressionados por várias pessoas, mas só que os principais, que é a Câmara e a empresa, não passam cartão.
1: Após uma reunião com a Câmara Municipal e com a empresa proprietária da grua, Francisco ficou a saber que teria de ser ele a suportar todas as despesas imediatas para depois ficar a aguardar por uma decisão do Tribunal.
2: Reuniram uma vez e disseram-me que eu tinha que pagar a renda e que tinha que suportar as despesas e depois apresentá-las ao Tribunal. Isso vai demorar quantos anos? Eu não tenho condições para isso.
1: O senhor não está a pagar a renda, mas se a pagasse, teria a garantia, pelo menos de palavra, que alguém a iria ressarcir.
2: Sim, sim, foi isso que me foi dito, certo. Mas isso não é suficiente. Eu vou pagar a renda do... Se isto vai para tribunal, vai levar anos, e eu vou ter que estar a suportar uma renda que não é compatível com o meu rendimento, portanto, não é possível. Estou à espera.
1: Sem soluções à vista, o proprietário decidiu solicitar os serviços de um advogado, pois considera que os seus direitos não estão a ser cumpridos. Enquanto as decisões não chegam, o cenário no apartamento do casal é desolador. O espaço continua cheio de umidade, com o chão levantado, móveis degradados e cobertos de pó. As roupas estão estragadas e há um sem número de perdas que Cidália Moreira não consegue sequer tocar ou olhar. Apesar da cobertura do prédio já estar a ser intervencionada, o sótão continua sem qualquer condição para armazenar o que quer que seja. Tudo se há de resolver. É a esperança deste casal, que mantém a preocupação por uma inquilina que continua sem receber o que lhe é devido e a espera por uma resposta que lhes devolva, mais do que uma casa, os valores da honestidade e da retidão. Entretanto, a Rádio Condestável tentou obter mais esclarecimentos por parte da Câmara Municipal, mas até ao momento ainda não conseguimos obter qualquer resposta. Continuamos pelo Conselho da Sertã para lhe falar na 6ª edição do Troviscal Trail, que regressa à freguesia do Troviscal no próximo dia 31 de maio, mesmo é dizer domingo. Enquadrada no circuito distrital de trail da Beira Baixa, esta prova desportiva apresenta este ano uma vertente mais social, com a integração da caminhada contra o cancro Contamos Consigo, da Liga Portuguesa contra o Cancro. Promovido pela Associação Desportiva e Recreativa do Troviscal, o Troviscal Trail contempla duas distâncias em prova: um trail curto, de 15 km, um trail longo, de 29, e ambas as provas têm partida e chegada junto da Associação Desportiva e Recreativa do Troviscal, com os participantes do trail longo a iniciarem a prova pelas 9 da manhã e os do trail curto pelas 10. Por volta das 10h10 dá-se início à caminhada, também com partida e chegada à Associação de Troviscal. Ao meio-dia e meia será servido o almoço convívio e às 13 horas tem lugar a cerimónia protocolar de entrega de prémios. Recorde-se que o Troviscal Trail é promovido pela Associação Desportiva e Recreativa do Troviscal, conta com os apoios do município da Sertã e da Junta de Freguesia do Troviscal. A organização do circuito distrital de trail da Beira Baixa é da responsabilidade da Trails Up e da Associação de Atletismo de Castelo Branco, em parceria com os clubes associados e organizadores das provas que constam do referido circuito. Fica por aqui este bloco informativo. Marcamos um novo encontro para daqui a cerca de 2 horas. Até já. 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
0: 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Previsão do tempo para hoje é de tempo quente com céu pouco nublado ou limpo. Durante a tarde aumenta o temporário de nebulosidade no interior, vento em geral fraco, superando moderado nas terras altas a partir do final da tarde. Temperatura máxima para Leiria 28 graus, Coimbra 29, Porto Alegre e Santarém 33, Castelo Branco 35, para a Sertã e Maçã 35, Figueirão de Gines 30, Pampilhosa da Serra 31, Ferreira do Zêzere e Pedrógão Grande 32, Vila de Rei e Oleiros 33, Proença Nova 34 e Vila Velha de Ródão 36, sendo que nesta altura, em Cernache do Bom Jardim, temos 20 graus. Bom dia, 9 e 8, já a seguir a última hora do Manhãs de Rádio.
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0: Estamos de volta. Esta é a última hora do Manhãs da Rádio. Tenham um bom dia. 9h16. Começamos com a Sordadalho. Brasa Doirada.

0: E são 9 horas e 22 minutos. Vamos aos comerciais, já voltamos.
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0: E nós estamos com 33 minutos depois das 9 até às 10 manhãs da rádio. Agora olhamos para as primeiras páginas dos jornais com a revista de imprensa.
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0: Olha então, Dolores Cardoso, mais uma vez, muito bom dia.
3: Mais uma vez, bom dia, José Carlos. Olhamos então ao Correio da Manhã, que escreve: Inspeção das Finanças revelou irregularidades. Gestora do Ciresp acumulou 3 salários. Paula Casemiro continuou a dar aulas sem autorização ministerial. 100 anos do 28 de maio, o golpe de Estado que mudou Portugal. Investigação, denúncia anónima, revela corrupção nas águas de Gaia. Benfica, Rui Costa prefere Fabregas a Marco Silva. Real Madrid paga 15 milhões por José Mourinho. No Sporting, presidente arrasa jogadores e no Futebol Clube do Porto, Vilas Boas ataca Varandas. Diário de Notícias, linha SNS 24 com 2.222 queixas, centros de saúde visados por não atenderem urgentes. Reforma do Estado, o governo quer cortar a fundo nos parceiros para licenciamento. Sobre a crise, o DN escreve: sem oferta pública, pacote fiscal não resolve problema estrutural da habitação. Em Espanha, PP aprova moção contra o governo em dia de buscas da sede do PSOE. No Banco de Portugal, estrangeiros têm capacidade para pagar mais 43% por uma casa que os portugueses, escreve também o Diário de Notícias. Mudamos de matutina, olhamos o Público, escreve: entidades da saúde arriscam coimas pesadas por roubo de dados do SNS. Clima, onda de calor pode durar até 15 dias em alguns distritos. Banca, regulador pede mais poder para travar excessos de crédito. E no Irão, 3 meses de guerra agravam risco de inflação persistente. Em Espanha, Guarda Civil faz buscas na sede do PSOE à investigação e trama para desacreditar juízes. Jornal de Notícias. Criminosos foragidos da América Latina pedem asilo político para sair da cadeia e evitar extradição. Empreiteiro paga viagem à namorada de engenheiro das águas de Gaia. No Algarve, grávida em trabalho de parto fez 70 quilómetros. Média, governo investe 5 milhões na Lusa. E no Futebol Clube do Porto, Vilas Boas avança com o futsal e volta a picar Sporting. No Negócios, a Exponor vendida por mais de 32 milhões a português. Governadores quer poder vinculativo nas regras do crédito para a casa. Álvaro Santos Pereira diz que a correção nos valores do imobiliário deixam o setor financeiro em risco. CMVM pede ao Executivo que veja a Bolsa como uma opção para privatizações. Já o Jornal Económico de hoje escreve: Turismo receia que filas causem desastres no verão. Governo vai cortar na necessidade de parceiros para projetos e CIP revê crescimento em baixa por causa da energia e dos juros. Olhamos também a visão: 28 de maio de 1926, chegou, assim começou a ditadura. Factos e reflexões sobre o início há 100 anos da mais longa ditadura da Europa Ocidental.
0: 9 horas 36 minutos e meio.
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0: Previsão do tempo para hoje. Tempo quente com o céu pouco nublado ou limpo. Durante a tarde aumenta o temporário de nebulosidade no interior. Vento em geral fraco, superando moderado nas terras altas a partir do final da tarde. Temperatura máxima: Leiria 28 graus, Coimbra 29, Porto Alegre e Santarém 33, Castelo Branco 35. Para Sertém, Mação 35, Figueirão dos Vinhos 30, Pampilhosa da Serra 31, Ferreira dos Exílios e Pedrógão Grande 32, Vila de Rei e Oleiros 33, Promessa Nova 34 e para Vila Velha de Rodão 36. Nesta altura, em Serrastro Bom Jardim, temos 20 graus. Voltamos à música com os Descendentes.

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6: Estamos assim de volta, vamos para a última parte deste Manhãs da Rádio. Tenham um bom dia. Começamos já com Bandidos do Canto.

É sempre em português, entre as 7 e as 10, que lhe fazemos companhia durante 3 horas aqui na Antena da Contestável, de segunda a sexta-feira, amanhãs da rádio. Agora com Blaia e Gisela João, antes ouvimos nesta edição Badocha e Chiaro. Muito bom dia com a Contestável, também uma boa viagem.

Estamos a chegar ao fim desta edição do Manhãs da Rádio. Falta recordar que para hoje temos um dia com tempo quente, com céu pouco nublado ou limpo. Durante a tarde, aumento temporário de nubosidade no interior, vento em geral fraco, superando moderado nas terras altas a partir do final da tarde. Ainda a temperatura máxima para hoje, Leiria 28 graus, Coimbra 29, Porto Alegre e Santarém 33, Castelo Branco 35, para Sertém e Mação 35, Figueira dos Vinhos 30, Pampilhosa da Serra 31, Ferreira dos Enzer e Pedro Álvaro Grande 32, Vila de Rei e Oleiros 33, Provençal Nova 34 e para Vila Velha de Rodão 36. Sendo que nesta altura, a encerraste do Bom Jardim, os termómetros marcam 21 graus. Ponto final das manhãs da rádio. Já sabe que estamos cá de novo amanhã às 7. Bom dia, até amanhã.

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Fingem-se o Tacom, tome conta desta tua casa, também a passar aqui no FM da Contestável. Abriu esta hora com Afonso do Brás e Luís Trigacheiro. Maria não vai, também já por cá passou. A 13 minutos já passam das 10 da manhã. Hoje é dia 28 de maio, quinta-feira. Vamos ainda relembrar alguns assuntos da Assembleia Municipal da Sertã, em que os deputados aprovaram a adesão da Sertã ao Agrupamento Europeu de Cooperação Transfronteiriça. Cáceres Beira Baixa, Sertã, que vai ser sede deste agrupamento. Vamos também relembrar outros assuntos que foram falados nesta Assembleia Municipal, um voto de louvor aos ex-combatentes, também ainda se falou do 25 de Abril de 1974, da forma como se está a criticar a resposta por parte da Câmara à tempestade Christine. A CPCJ também apresentou alguns dados da sua atividade, também noutro sentido, falou-se do mês da prevenção dos maus-tratos que se assinalou em abril e das atividades que ali foram desenvolvidas. Mais daqui a pouco, nesta hora do Bom Dia Região, agora continuamos com Belém e Camberra, um tema de Zarco.

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1: Está aprovada então a integração da CERTEN no Agrupamento Europeu de Cooperação Transfronteiriça Cáceres-Beira Baixa. Os deputados da Assembleia Municipal aprovaram esta integração. Mais por nós com o jornalista Luís Biscaia.
2: O Conselho da Sertém, integrado na Comunidade Intermunicipal da Beira Baixa, vai fazer parte do Agrupamento Europeu de Cooperação Territorial Cáceres-Beira Baixa. A aprovação da sua integração teve lugar na última Assembleia Municipal, que teve lugar no passado dia 30 de abril. O deputado do PSD, Diogo Matias, fez questão de elogiar este agrupamento e de deixar já alguns desafios que deverão estar em cima da mesa. Para além da coesão territorial e para a fortalecer, estão as infraestruturas, nomeadamente as infraestruturas rodoviárias.
3: Assume-se como um instrumento concreto ao serviço da cooperação entre territórios, com competências claras na execução de projetos e ações cofinanciadas por fundos europeus, bem como por iniciativas nacionais que promovam a articulação entre países. A par disso, tem também um papel relevante na promoção de estudos, planos, programas e projetos, incentivando a ligação entre diferentes agentes, estruturas e entidades públicas. Neste contexto, a participação do município da Sertã neste agrupamento revela-se adequada. A par disto, a Sertã assume também um papel estratégico ao acolher a sede do Agrupamento Europeu de Cooperação Territorial Cáceres-Beira Baixa. Este agrupamento tem um potencial relevante para o nosso concelho e para a Beira Baixa. Desde logo, na promoção da coesão territorial, contribuindo para um desenvolvimento mais equilibrado e para a redução das desigualdades, mas também na facilitação da cooperação ao simplificar a gestão de projetos conjuntos e ao ajudar a ultrapassar barreiras administrativas que tantas vezes limitam a dinâmica transfronteiriça. Acresce ainda a sua capacidade de articulação em áreas fundamentais como o ambiente, o turismo, a cultura e o desenvolvimento empresarial, reforçando uma ligação histórica entre territórios e criando melhores condições para fixar população, atrair novos residentes e valorizar a região. Mas há uma dimensão que importa sublinhar com especial clareza, e que, aliás, já tive a oportunidade de reforçar na Assembleia Intermunicipal da Beira Baixa. Este agrupamento tem um enorme potencial para colocar na agenda política de investimentos estruturantes, seja para o nosso concelho e seja para toda a Beira Baixa, sobretudo numa área tão decisiva como as infraestruturas. Se queremos afirmar o território e criar oportunidades, não podemos desligar essa ambição da qualidade das nossas ligações. Neste contexto, é inevitável falar do IC8, tema que hoje também aqui já foi abordado. O IC8 é uma via essencial para a região. Serve o dia-a-dia das populações, o transporte de mercadorias, o turismo e a ligação a outros eixos rodoviários. No entanto, o volume de tráfego atual já ultrapassa claramente aquilo que, para que a via foi pensada, com impactos evidentes ao nível da segurança. Por isso, a sua requalificação é um passo natural e necessário para responder às exigências atuais e futuras. Esta necessidade ganha ainda mais força no momento em que o IC31, tema hoje também já aqui falado, volta a estar em cima da mesa. Ao mesmo tempo, não podemos esquecer a importância da reestruturação da Nacional 238, que deve fazer parte desta visão mais ampla sobre as infraestruturas que o território precisa. Esperamos que este Agrupamento Europeu de Cooperação Territorial cumpra plenamente o seu papel. Mas mais do que isso, espera-se que seja capaz de mobilizar vontades, criar consensos e dar voz às necessidades do território. Porque é com ambição, cooperação e melhores infraestruturas que conseguimos construir um futuro mais forte, mais coeso e mais atrativo, seja para o nosso concelho e seja para a Beira Baixa.
2: Também João Antunes, deputado do Partido Socialista, elogiou esta iniciativa de juntar povos em vez de os separar. Este agrupamento estratégico poderá ser a chave para atrair investimento para estes territórios.
4: Porque num mundo hiperconectado como aquele em que vivemos, em que os problemas da realidade e as soluções de que estes carecem,

0: transcendem já as meras realidades regionais e nacionais, a busca por novos parceiros é o caminho para o futuro e é a chave para atrair investimento, para atrair novas empresas e para atrair vivacidade económica para, não só para o nosso concelho, mas para toda a região da Beira Baixa. Como se diz popularmente, é, na verdade, é ouro sobre azul que, além de todas estas potencialidades, que a sede deste agrupamento se venha a localizar na Sertã e que os seus funcionários estejam a trabalhar neste concelho. Portanto, uma Sertã para o futuro, uma Sertã em crescimento, uma Sertã que cativa mais e melhores meios para se tornar ainda mais vibrante, é uma Sertã que me orgulho de chamar minha.
1: Referir que, segundo a comunidade intermunicipal da Beira Baixa, este agrupamento poderá ser formalmente colocado no terreno lá para o final do verão, depois de ter passado todo um processo burocrático que no nosso país terá de passar pela Agência para o Desenvolvimento e Coesão, Ministério dos Negócios Estrangeiros e Tribunal de Contas.

0: Saímos, entretanto, para os comerciais. Daqui a pouco continuamos com os assuntos que foram debatidos e discutidos na Assembleia Municipal da Sertã. Alguns assuntos na segunda parte desta hora de Bom Dia Região.
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0: Uma troca de jingles aqui, entrou já a Mónica Ferraz, passam 27 minutos das 10 da manhã, como lhe falámos há pouco, outros assuntos foram trazidos à Assembleia Municipal da Sertã, pelos vários deputados ali com representação. Falou-se de um voto de louvor aos ex-combatentes, também sobre o 25 de Abril, sobre as críticas que estão a ser feitas, ou que já foram, sobre as respostas dadas pela Câmara à tempestade, aos efeitos da tempestade Christine, também sobre o mês da prevenção dos maus-tratos e de alguns dados deixados pela Presidente da Comissão de Proteção de Crianças e Jovens da Sertã, um trabalho do jornalista Luís Biscaia, que escutaremos já de seguida.
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2: Na Assembleia Municipal da Sertã, que teve lugar no passado dia 30 de abril, a bancada do Partido Chega, através do seu deputado Paulo Cunha, apresentou um voto de louvor aos combatentes portugueses que participaram na Primeira Grande Guerra e depois nas guerras do ultramar. Com esta iniciativa, o Partido Chega quis lembrar o dia 9 de abril, dia em que se comemorou o Dia do Combatente, e apresentaram um voto de saudação.
3: Homenageei a todos os militares portugueses que ao longo da nossa história serviram Portugal em contexto de guerra, conflito ou missão. Trata-se de uma ocasião de memória, gratidão e justiça para com aqueles que, em diferentes gerações, colocaram o dever, a coragem e o espírito de missão acima do interesse pessoal, muitas vezes com elevado sacrifício físico, emocional ou familiar. Ao longo do século XX e já no século XXI, milhares de portugueses foram chamados a servir a pátria em diversos teatros de operações, desde a Primeira Guerra Mundial às campanhas no ultramar, bem como em missões internacionais de paz e cooperação no quadro dos compromissos externos do Estado português. Muitos perderam a vida, outros regressaram marcados para sempre por ferimentos, incapacidades permanentes ou traumas invisíveis, como a perturbação do stress pós-traumático. Eu próprio vivi de perto o sofrimento que estas sequelas psicológicas deixam no ser humano, pois o meu pai foi um dos muitos ex-combatentes da guerra com a União. Importa igualmente reconhecer que, durante largos anos, numerosos e antigos combatentes não receberam nenhum apoio social, clínico, institucional, compatível com os serviços prestados ao país. Muitos enfrentaram dificuldades no regresso à vida civil, no emprego, na saúde e o reconhecimento público que lhes era devido. O Conselho da Sertã tem uma forte ligação às Forças Armadas e à Defesa Nacional, pois cerca de 20 dos nossos heróis conterrâneos estiveram presentes na Primeira Guerra Mundial e estiveram integrados nos regimentos de infantaria de Porto Alegre e Leiria. Seja a Primeira Guerra Mundial, seja a guerra colonial, existem especiais razões para enaltecer / valorizar esta memória e esta herança ao serviço à nossa pátria. Saudar os antigos combatentes não é apenas recordar o passado, é afirmar valores permanentes, como patriotismo, honra, responsabilidade, solidariedade e respeito por quem serviu Portugal. Assim sendo, os eleitos do Partido Chega na Assembleia Municipal de Sertã pedem a Vossas Excelências que possamos votar a favor de uma singela homenagem a todos os combatentes portugueses que lutaram pela nossa pátria. Este voto de saudação é baseado em 3 pontos.

0: saudar todos os antigos combatentes portugueses, reconhecendo o seu contributo para a defesa de Portugal, a sua coragem e o seu sentido de dever. Ponto número 2, prestar homenagem à memória de todos aqueles que tombaram ao serviço da nação. Ponto número 3, manifestar solidariedade para com todos os ex-combatentes que enfrentaram ou enfrentam dificuldades físicas, psicológicas, sociais ou económicas, resultantes do serviço prestado.
1: O voto viria a ser aprovado por unanimidade. Recordo que o dia 9 de abril, dia do combatente, recorda a Batalha de Lalise, em França, durante a Primeira Grande Guerra. Já o deputado Nuno Pereira, também do Partido Chega, aproveitou para lembrar outro momento importante da nossa história recente, os 52 anos do 25 de abril de 1974, para deixar bem claro que, no seu entender, esta data não pode ser apropriada por uma camada da nossa sociedade e não deve ocultar outra data também, ela importante, que foi o 25 de novembro de 1975.
2: Com o 25 de abril celebramos a liberdade. Celebramos o fim de um regime que limitava direitos, restringia opiniões e não permitia aos portugueses escolher livremente o seu destino. O 25 de abril foi um momento fundador da nossa democracia. Um momento que abriu caminho à liberdade de expressão, ao pluralismo político, ao voto livre e à alternância democrática. Mas celebrar o 25 de Abril não pode significar transformar esta data numa narrativa única, fechada ou ideológica. O 25 de Abril pertence a todos os portugueses. Não pertence à esquerda, não pertence à direita, não pertence aos partidos. Não pertence a elites, pertence ao povo português. E é precisamente por isso que devemos hoje perguntar: estamos a honrar verdadeiramente o espírito de Abril? Porque o espírito de Abril não é apenas liberdade formal. É também a liberdade real, liberdade para trabalhar, liberdade para empreender, liberdade para viver com segurança, liberdade para dizer o que se pensa sem medo de censura social ou política. E hoje, mais de 50 anos depois, muitos portugueses sentem que essa liberdade está incompleta. Há portugueses que trabalham toda a vida e não conseguem pagar uma casa. Há jovens que não conseguem construir um futuro no seu próprio país. Há famílias que vivem com medo da insegurança nas ruas. Há cidadãos que sentem que o Estado lhes pede cada vez mais, mas lhe devolve cada vez menos. Senhoras e senhores, o 25 de Abril não foi feito para criar novos privilégios. Não foi feito para perpetuar desigualdades. Não foi feito para criar uma classe política distante das pessoas. Foi feito para devolver o poder ao povo. E esse é o compromisso que devemos renovar hoje. Celebrar Abril também é reconhecer que a democracia precisa de ser defendida por todos os dias. Defendida contra a burocracia excessiva, defendida contra o centralismo, defendida contra a perda de soberania e contra decisões afastadas da vontade popular. Porque a democracia não é apenas votar de 4 em 4 anos. Democracia é ouvir as pessoas, é respeitar quem pensa diferente, é aceitar o pluralismo político sem rótulos ou exclusões. Celebrar Abril é querer um país mais justo. Celebrar Abril é querer um país mais seguro. Celebrar Abril é querer um país onde quem trabalha é recompensado. Celebrar Abril é querer um país que respeita os seus cidadãos. Senhoras e senhores, a melhor forma de honrar o 25 de Abril não é apenas lembrar o passado, é cumprir o futuro. É garantir que a liberdade conquistada não se perde. É garantir que Portugal é um país de oportunidades. Porque o 25 de Abril não é apenas uma data. É um compromisso permanente com Portugal e com os portugueses. E não podemos celebrar Abril sem mencionar Novembro e sem lembrar que a verdadeira liberdade e a verdadeira democracia só foram alcançadas a 25 de Novembro de 1975. Depois do 25 de Abril, Portugal viveu um período de instabilidade profunda, conhecido como o processo revolucionário em curso, marcado por ocupações, nacionalizações forçadas, ameaças à liberdade de imprensa e tentativas de imposição de um regime de inspiração revolucionária. Foi a 25 de novembro que militares moderados, liderados por figuras como Ramalho e Anes, travaram uma deriva que colocava em risco a democracia pluralista e as liberdades fundamentais. Foi nesse momento que Portugal escolheu definitivamente a democracia representativa, o pluralismo partidário e o Estado de Direito. Seu 25 de novembro, abril, poderia ter sido apenas uma transição para outra forma de autoritarismo. Com o 25 de novembro, abril tornou-se verdadeiramente a liberdade. Viva a liberdade, viva Abril, viva Novembro, e viva Portugal.
1: Ainda sobre o 25 de abril de 1974 e a passagem recente sobre as comemorações dos 52 anos desta data, o deputado do Partido Socialista, Jorge Farinha, lembrou as palavras do Presidente da República ao exortar os jovens a envolverem-se na política e a lutar pela manutenção da democracia, já que esta não é um dado adquirido.
3: Neste mês de abril de 2026, comemora-se os 50 anos da aprovação da nova Constituição da República Portuguesa e os 50 anos das primeiras eleições legislativas. Lembramos que tudo isto foi possível porque houve uma data maior que antecedeu, o 25 de abril de 1974. Neste 52º aniversário do 25 de Abril, continuamos a assinalar a liberdade e a festejar o fim de um regime opressor do seu povo. Não podemos esquecer que só assim foi possível democratizar, descolonizar e desenvolver. A democracia não pode ser tida como um dado adquirido e está a ser testada todos os dias. É oportuno trazer aqui as palavras de Sua Excelência, o Sr. Presidente da República, por ocasião de comemorações do 25 de Abril na Assembleia da República, que, dirigindo-se diretamente aos jovens, disse: cada geração tem o seu teste. Este é o vosso. Garantir que a liberdade não enfraquece, não recua, não se perde.
1: A pluralidade de opiniões e a possibilidade de divergir livremente foi uma das conquistas de Abril. E João Antunes, da bancada do Partido Socialista, veio dizer que é preciso algum decoro, como foi o caso das críticas que este deputado tem vindo a constatar sobre o modo como o município tem respondido à tempestade Cristine.
4: No passado dia 16 de fevereiro, quando esta Assembleia reuniu pela última vez, o clima era sóbrio e de introspeção. Lidávamos ainda com os efeitos de uma tempestade com uma severidade nunca antes vista que deixou à sua passagem um rastro de destruição e de desânimo. Muitas foram as intervenções nessa sessão que realçavam o grande desafio com que nos deparávamos, mas que exprimiam, ao mesmo tempo, a gratidão bem-vinda para com aqueles que nas horas mais difíceis deixaram para trás as suas famílias, as suas casas e os danos que eles próprios tinham sofrido em bens próprios e no espírito, para se dedicarem a servir a comunidade e a solucionar os graves condicionantes que nos afetavam a todos. Saí dessa reunião, como deputado e como cidadão, acima de tudo como cidadão, com conforto e esperança no coração, com a alegria de saber que, mesmo em tempos difíceis, sabemos colocar o que nos divide de parte, nomeadamente as nossas diferenças políticas, e juntos trabalhar construtivamente para o bem maior. Mas, para minha desilusão, esta minha esperança foi cruelmente despedaçada quando vinha a assistir nos últimos tempos a censuráveis tentativas de aproveitamento político por certos e determinados atores políticos do nosso concelho. Embora saiba que na política, infelizmente, o que é conveniente supera em larga escala o que é genuína preocupação, não deixa de me consternar, como jovem sertaginense, que este fenómeno cada vez mais infesta o debate político nacional tenha sido estrondosamente arrastado para o debate autárquico. Como órgãos políticos de maior proximidade, onde o espírito de serviço é ainda a norma, deve chocar cada um de nós ver este cada vez mais prevalente afanar de chamas do ódio das divergências territoriais, sociais e políticas para dele retirar aproveitamento político. Deve chocar cada um de nós ver o enxovalhar público e privado de autarcas e permanecer em silêncio. E, acima de tudo, deve chocar cada um de nós assistir com serenidade à falta de decoro e institucionalismo nos debates, confundindo o excesso de formalismo com o respeito devido aos representantes das instituições. Senhor Presidente e senhores deputados, não desejo dizer-vos que não pode ou não deve haver divergência de ideias, nem que o debate não se possa fazer de forma aguerrida. A existência saudável da oposição é um pilar fundamental que Abril nos legou. Mas bater a fronteira do populismo e da oposição é prestar um mau serviço às instituições, aos cidadãos e, acima de tudo, às nossas consciências. Por isso, hoje tomo a palavra, usando o eco da minha intervenção pós-tempestade, para vos dizer o seguinte: podemos divergir, podemos debater, mas não podemos nunca pôr em causa o respeito devido ou, em nome de jogos políticos interesseiros, usar a desgraça alheia para proveito próprio. Não podemos regar o fogo do descontentamento com gasolina e queixarmos-nos quando não é apagado a tempo. Não podemos criticar por puramente criticar.

0: escondendo no ruído que fazemos o vazio real de fundamento. Não podemos pedir soluções rápidas e esquecer convenientemente de informar os constrangimentos legais e administrativos que estão associados às mesmas, alguns deles por imposição superior. Não nego que as emoções estejam à flor da pele e os corações na boca. Passámos por uma provação sem precedentes e curar a fundo o nosso conselho levará tempo e paciência. Esta casa aqui estará para fiscalizar como sempre fez, quando as demoras forem inexplicáveis ou as soluções não forem as melhores. Aceite que se critique, porque sou democrata e profundamente crente no valor do diálogo democrático. Mas necessito que se fundamente a crítica, porque a exigência de exercer funções públicas assim o postula. Senhor Presidente, senhores deputados, posso em consciência aceitar a crítica se a justiça da mesma a exige. Posso, em consciência, aceitar a divergência de ideias. Não posso, conscientemente, aceitar que, de forma fria e calculista, se jogue baixo enquanto se exigem padrões aos outros que não cumprimos. Por isso, hoje, tomo a palavra para pedir que trabalhemos todos em conjunto. Por isso, hoje, peço a palavra para pedir, no debate, elevação e respeito. Estar em silêncio é ser cúmplice de atitudes que não desonram apenas quem as pratica, mas todos os representantes políticos. Por não aceitar que sejamos todos conectados com os poucos que não elevam a política, mas que a conspurcam, pergunto assim a todos os presentes, eu não pactuo, e os senhores?
1: Com a liberdade conquistada em 1974, as crianças começaram também a ter os seus direitos reconhecidos. O mês de abril é também o mês em que se instituiu a nível internacional como o mês de prevenção dos maus-tratos nas crianças. Esta temática no Conselho de Sertã nos últimos anos tem sido amplamente divulgada com várias iniciativas e a deputada do PSD, Cláudia António, lembrou algumas delas.
2: Um mês em que se promove a nível internacional a consciencialização para a necessidade de prevenir maus-tratos, proteger as crianças e promover os seus direitos. Esta não deve ser só mais uma campanha, mas sim um alerta que deve viver connosco todos os dias. Ao contrário de outras comissões, que aparentemente são fantasmas, a CPCJ está bem ativa e a trabalhar, e temos a honra de ter aqui a Presidente da CPCJ, a Maria João, e a CPCJ de Sertão procurou ao longo deste mês dinamizar várias ações de sensibilização para esta temática. Por exemplo, no passado dia 24 de abril, decorreu neste mesmo salão uma sessão direcionada para os técnicos intitulada Experiências Adversas na Infância, dinamizada pela doutora Guida Mendes Bernardo, diretora-geral das Aldeias de Criança SOS em Portugal e também nossa conterrânea de Sernás do Bom Jardim. Sessão esta extremamente enriquecedora e que nos mostrou a relevância das relações seguras na primeira infância e os impactos que estas podem ter quando estão comprometidas. Também no início do mês foi entregue nas escolas para as crianças levarem para casa o calendário dos afetos, de forma a envolver as famílias, em que todos os dias havia um desafio para a criança ou para os pais ou para a família realizarem. Ainda hoje, por todas as escolas do Conselho, realizou-se o Laço Azul Humano. Esta é uma campanha que surgiu em 1989, quando uma avó norte-americana amarrou uma fita azul na antena do seu carro, em memória dos netos, vítimas de maus-tratos, e simbolizando a cor das nódoas negras. Mas nem sempre os maus-tratos são visíveis, nem sempre deixam marcas que se veem. Às vezes estão nas palavras, no silêncio, na ausência do cuidado. E quando uma criança é maltratada, ela não deixa de gostar dos pais, deixa de gostar dela própria. Segundo dados da Polícia Judiciária, continua a verificar-se um aumento preocupante da violência doméstica e dos casos de agressão contra crianças. Por exemplo, na CPCJ, sabemos que o ano passado, cerca de metade dos casos aqui na Sertã acompanhados tinham como base a problemática da violência doméstica. Todos estes números nos devem preocupar, assim como outras formas de violência contra as crianças, como os abusos sexuais de menores, que também têm vindo a aumentar a sua prevalência. A violência nas escolas, tanta vez noticiada nos meios de comunicação social, ou ainda a violência online. Os maus-tratos cometidos contra crianças e jovens constituem um crime público o que significa que qualquer pessoa pode e deve comunicar situações suspeitas às autoridades, contribuindo para a salvaguarda dos direitos e bem-estar das vítimas. E por vezes isso acontece mesmo debaixo dos nossos narizes. As nossas crianças e jovens estão hoje expostas aos mais variados riscos. Riscos que se vão alterando ao longo do tempo e para os quais a maioria de nós não tem ferramentas para os minimizar. Desta forma, sensibilize também a participação no curso de desenvolvimento de competências parentais, promovido pela CPCJ da Sertã, durante os próximos meses de maio e junho. Porque nenhuma criança vem com um manual de instruções. Ela é um livro aberto e cabe-nos a nós todos ajudar a escrever uma história feliz. É importante perceber que o que acontece na infância não fica na infância, pois a infância é o chão sobre o qual caminharemos o resto dos nossos dias. Hoje, mais que o desempenho académico, importa investir na promoção da inteligência emocional, das nossas crianças e jovens, na sua capacidade de reconhecer e gerir emoções, de modo a torná-las adultos com maior capacidade para ultrapassarem os desafios da vida pessoal e profissional, com sucesso, mais automotivados e com relacionamentos mais felizes e saudáveis. Projetos de excelência, como por exemplo o criativamente desenvolvido pelo município da Sertã, não devem ser pontuais, não devem ter uma data de início e de fim, mas sim ter continuidade no tempo, nas nossas escolas. Termino deixando o slogan da Comissão Nacional: serei o que me deres, que seja amor. E o amor ainda é gratuito, não precisa de verbas nem de fundos. Por isso, cuidar das crianças é uma responsabilidade de todos nós. Pois, como diz o provérbio africano, é preciso uma aldeia inteira para cuidar e educar uma criança. Neste caso, uma vila inteira, a Vila da Sertã. Precisamos, como diria o Papa Francisco, de todos, todos, todos. Pois, o que se faz agora com as crianças é o que elas farão depois com a sociedade.
1: Por falar em prevenção dos maus-tratos na infância, Maria João Ribeiro, deputada do Partido Socialista e presidente da Comissão de Proteção de Crianças e Jovens da Sertã, apresentou dados sobre o posicionamento do Conselho no contexto dos maus-tratos na infância.
3: A CPCJ da Sertã esteve presente este mês de forma talvez um pouco mais escondida, mas muito dentro da casa das famílias. E hoje de manhã, quando visitávamos as escolas para acompanhar a realização dos laços humanos, as crianças diziam: hoje o desafio, que é dia 30 de abril, e este calendário de afetos trazia desafios diários para as famílias, eles diziam, hoje o desafio era que os nossos pais nos dissessem que nos amam. E já fizeram? Já. E eles seguiram, a grande maioria, de forma muito séria, com partilhas diárias aos professores, este calendário que nós acreditamos que fez, de forma muito incógnita, um trabalho muito grande durante este mês de abril. Muitos questionavam se podiam voltar a fazer no mês de maio, com certeza, todos os meses. Quando nós falamos de maus-tratos, falamos de abuso físico, de abuso emocional, de abuso sexual, de violência doméstica, doença mental na família, ter um membro da família preso, falarmos existir separação ou divórcio dos pais. Isto podem ser situações traumáticas e que causam um impacto ao longo da vida da criança até que ela seja adulta. Na sexta-feira nós tivemos aqui a doutora Guida Mendes Bernardo, ela trouxe-nos o tema sobre experiências adversas na infância e quando e ela dizia-nos uma coisa muito interessante, que é as sociedades mais saudáveis são aquelas que colocam no seu orçamento um foco muito grande na infância. Portanto, eu penso que hoje, e no nosso contexto da Assembleia Municipal, é também um desafio para repensarmos os nossos orçamentos, o nosso orçamento municipal, os nossos orçamentos de junta, e perguntarmos qual é o peso das nossas políticas na infância. Porque isso, sim, é pensar num Conselho do Futuro, é pensar em seres humanos saudáveis e em seres humanos que podem construir a nossa sociedade de uma forma mais sã, mais saudável. Eu quero aproveitar para agradecer à Câmara Municipal da Sertã, em especial na

0: pessoa da Sra. Vereadora Ana Margarida Alves, que tem estado presente connosco em muitas das nossas atividades, e também pela sua dedicação à infância e à luta pelos direitos das crianças e dos jovens. Eu gostava de propor, no final desta sessão, se ainda estivermos com... Eu penso que estamos sempre com bastante força, porque aguentamos-nos até lá, possamos depois tirar uma foto nas nossas escadas aqui da Câmara Municipal com o laço azul, para também nos possamos unir a esta campanha. Eu vou terminar com um trecho de um livro que se chama O que se passa na infância não fica na infância, que é do juiz desembargador Paulo Guerra, que é muito dedicado às questões da infância. E ele traz o seguinte: é importante que a comunidade e as suas organizações, a escola, os cuidados de saúde, os locais de lazer, os contextos de proteção, sejam responsíveis a estas trajetórias e capazes de prestar cuidados sensíveis ao trauma, no alinhamento com a promoção dos direitos das crianças e da resiliência da comunidade. Isto porque a criança vem inteira para a escola, não deixa o trauma à porta. Pelo que, se ele for invisível e não for endereçado, pode tornar-se de uma exigência desmesurada a simples tarefa de se concentrar a aprender. Da mesma forma, o jovem que vai inteiro para o campeonato desportivo não deixa o trauma no balneário. Pelo que, se ele passar despercebido e não for trabalhado, pode assumir-se hercúleo não esmurrar tudo e todos quando surge a frustração. Assim, torna-se necessário que os vários contextos e os seus profissionais estejam imbuídos e capacitados de uma abordagem sensível ao trauma, que permita reconhecê-lo, bem como aos seus efeitos, e responder-lhe, para que se reduza o impacto destas experiências nas crianças, jovens e seus cuidadores, se evite a retraumatização e se potencie o saudável desenvolvimento de cada um.
1: Como dizia, a prevenção dos maus-tratos na infância não se pode cingir ao mês de abril, tem de ser todos os dias.
2: Passam agora 54 minutos das 10 da manhã, entramos assim na reta final desta hora de Bom Dia Região. São as palmas de Pedro Mafama que continuam connosco. Depois, João Gil, com o dia mais bonito. Hoje temos tempo quente lá fora, temos a previsão de céu pouco nublado ou limpo. Durante a tarde, aumento temporário de nebulosidade no interior. O vento esse sopra fraco, soprando moderado nas terras altas a partir do final da tarde. Temperatura máxima prevista para hoje, menos 2 graus que ontem, 35 de máxima. Para o Conselho da Sertão, obviamente.

da Sertan para lhe falar na sexta edição do... Terminamos com o João Gil, esta hora de Bom Dia Região. Daqui a pouco, um testemunho de um proprietário de uma habitação aqui em Cernaste do Bom Jardim, que depois de ter sido afetada pela tempestade, Cristina, ainda está com muitos estragos. A situação ainda não está resolvida. Conheça então o caso de Francisco Moreira no bloco informativo das 11 da manhã e aquilo que se queixa este proprietário deste prédio, que, onde caiu uma grua na madrugada da tempestade, Cristina, aqui mesmo no centro da vila de Cernache do Bom Jardim. Fica então por aqui esta hora de Bom Dia Região. Regressamos amanhã, a partir das 10. Regresse connosco. Até lá, se Deus quiser.

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3: Muito bom dia, são 11 horas.
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3: Vamos à informação local. É uma edição da jornalista Dulce Cardoso. Muito bom dia, Dulce.
4: Olá, Fernanda, muito bom dia. Faz precisamente hoje, dia 28 de maio, 4 meses após a passagem da tempestade Christine pela zona centro. O concelho da Sertã foi fortemente afetado e a freguesia de Cernaste de Monjardim não foi exceção. As marcas da intempérie vão muito além do dia do temporal. Nesta vila, a grua que dava apoio à obra do mercado municipal despencou sobre o prédio em frente. Os apartamentos ficaram sem condições de habitabilidade, sendo um deles o de Francisco e de Cidália Moreira. 4 meses depois, o casal ainda não conseguiu regressar porque a habitação continua sem condições. Continua tudo na mesma, desabafou Francisco Moreira aos microfones da Rádio Condestável.
5: Estou na situação que estava há 4 meses. Fui auxiliado pelo LAR, fui auxiliado pelos bombeiros e por mais ninguém. E pela pessoa que me deu a casa onde eu estou a morar, que não recebo renda há 4 meses.
4: O casal não se cansa de agradecer ao bombeiro que lhes bateu.

0: deu à porta na manhã da desgraça aos responsáveis do lar da Casa da Poesia e a Isabel Henriques, que, mais tarde, lhes alugou uma casa. Se nos primeiros dias a situação se remediou no lar, após esse período inicial, Francisco teve de procurar uma alternativa. Começou aí uma luta para a qual não estavam preparados. O munícipe confiou na palavra da autarquia de que tudo se resolveria em relação ao pagamento da renda, mas, até agora, a senhoria continua sem receber qualquer valor.
1: Eles pediram para eu arranjar uma casa e eu consegui aquela. Pedi à Câmara, a Câmara não me resolveu nada, queriam-me pôr num hostel ou queriam-me pôr numa pensão. Uma pessoa depressiva como é a minha mulher, pôr numa situação dessas não era possível. E depois consegui que a senhora me facilitasse a casa, que ela não alugava a ninguém, mas que é a dona Isabel Henriques. Ela é que me alugou a casa, só que neste momento está sem receber renda.
0: E quem é que prometeu pagar a renda
1: a... O vereador da Câmara, não vou nomear.
0: Sim.
1: Nomes. Não vou
0: portanto,
1: nomear.
0: A Câmara prometeu...
1: Que tudo se resolveria. Não prometeram que pagavam, disse que tudo se resolveria. E a lógica seria ou a Câmara ou a empresa. E nem um nem o outro assumiu. Agora espero que alguém vá assumir a seguir, depois dos...
0: 4 meses depois, podemos dizer assim, vale a benevolência da senhora,
1: da senhora que nos está a facilitar a vida. Sinceramente, há 4 meses sem receber renda, não é normal. Eu não tenho condições para pagar a renda.
0: A par do impasse com o alojamento temporário, o casal continua à espera de uma decisão da seguradora para que a habitação própria seja finalmente reparada. Tem seguro?
1: Não. É o seguro da grua é que vai pagar. Que é esse o objetivo.
0: Mas o prédio não tinha seguro?
1: Não, seguro? Não, senhora. Eu não tenho, a minha fração não tenho. Eu tinha, mas estava a pagá-lo, estive a pagá-lo durante muito tempo e quando acionei, quando precisei, acionei e não me foi facilitado.
0: Então chegou a pagar seguro desta casa.
1: Sim,
0: por sua conta e risco?
1: Durante muitos anos. Paguei sempre seguro, só depois deixei de pagar, porque quando foi preciso acionar não existia.
0: Portanto, agora aos danos está à espera que seja o proprietário da grua.
1: Sim, e candidatei-me hoje CCDR, mas até este momento ninguém me deu resposta. Já me disseram que estava candidato e que não sei quantos, mas mais nada.
0: Portanto, lamenta a falta de respostas nesta altura.
1: Claro, com certeza. Não é a falta de não serem pressionados por várias pessoas, mas só que os principais, que é a Câmara e a empresa... Não passa o cartão.
0: Após uma reunião com a Câmara Municipal e com a empresa proprietária da obra do mercado, a Isidro Vias, que subcontratou a empresa responsável pela grua, Francisco ficou a saber que teria de ser ele a suportar todas as despesas imediatas para depois ficar a aguardar por uma decisão do Tribunal.
1: Reuniram uma vez e disseram-me que eu tinha que pagar a renda e que tinha que suportar as despesas e depois apresentá-las ao Tribunal. Isso vai demorar quantos anos? Eu não tenho condições para isso.
0: O senhor não está a pagar a renda, mas se a pagasse, teria a garantia, pelo menos de palavra, que alguém a iria ressarcir.
1: Sim, sim, foi isso que me foi dito, certo. Mas isso não é suficiente. Eu vou pagar a renda do... Se isto vai para tribunal, vai levar anos, e eu vou ter que estar a suportar uma renda, que não é compatível com o meu rendimento, portanto, não é possível. Estou à espera.
0: Sem soluções à vista, o proprietário decidiu solicitar os serviços de um advogado, pois considera que os seus direitos não estão a ser cumpridos. Em declarações à Rádio Condestável, Rui Antunes, vereador do município da Sertã, confirma que a Câmara nunca prometeu pagar a renda, mas sim que tudo faria para que as coisas se resolvessem. Nesse sentido, promoveu a referida reunião, onde a Isidro Vias propôs aos proprietários que a acompanhassem numa ação conjunta a interpor contra a empresa detentora da grua, pois ela é que tem de responder perante esta situação. Se assim acontecer, a Isidro Vias garante que suporta os custos da ação. Rui Antunes reitera que é necessário esperar até se apurarem responsabilidades. O município é dono da obra, não responsável pelos danos causados e Rui Antunes reforça que estará sempre ao lado dos proprietários afetados para encontrar uma solução. Enquanto as decisões não chegam, o cenário no apartamento do casal é desolador. O espaço continua cheio de umidade, com o chão levantado, móveis degradados e cobertos de pó. As roupas estão estragadas e há um sem número de perdas que Cidália Moreira não consegue sequer tocar ou olhar. Apesar da cobertura do prédio já estar a ser intervencionada, o sótão continua sem qualquer condição para armazenar o que quer que seja. Tudo se há de resolver. É a esperança deste casal que mantém a preocupação por uma senhoria que continua sem receber o que lhe é devido e a espera por uma resposta que lhes devolva, mais do que uma casa, os valores da honestidade e da retidão.

0: Continuamos pelo Conselho da Sertã para lhe falar na sexta edição do Troviscal Trail, que regressa à freguesia do Troviscal no próximo dia 31 de maio, mesmo é dizer domingo, enquadrada no circuito distrital de trail da Beira Baixa. Esta prova desportiva apresenta este ano uma vertente mais social, com a integração da caminhada contra o cancro Contamos Consigo, da Liga Portuguesa contra o Cancro. Promovido pela Associação Desportiva e Recreativa do Troviscal, o Troviscal Trail contempla duas distâncias em prova, um trail curto de 15 km, um trail longo de 29, e ambas as provas têm partida e chegada junto da Associação Desportiva e Recreativa do Troviscal, com os participantes do trail longo a iniciarem a prova pelas 9 da manhã e os do trail curto pelas 10. Por volta das 10h10 dá-se início à caminhada, também com partida e chegada à Associação de Troviscal. Ao meio-dia e meia será servido o almoço convívio e às 13 horas tem lugar a cerimónia protocolar de entrega de prémios. Recorde-se que o Troviscal Trail é promovido pela Associação Desportiva e Recreativa do Troviscal, conta com os apoios do município da Sertã e da Junta de Freguesia do Troviscal. A organização do circuito distrital de trail da Beira Baixa é da responsabilidade da Trails Up e da Associação de Atletismo de Castelo Branco, em parceria com os clubes associados e organizadores das provas que constam do referido circuito. Fica por aqui este bloco informativo, marcamos um novo encontro para daqui a cerca de 2 horas. Até já.
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2: Previsão do tempo para esta quinta-feira é de tempo quente com céu pouco nublado ou limpo. Durante a tarde, aumento temporário de nebulosidade no interior. Vento em geral fraco, soprando moderado nas terras altas a partir do final da tarde. Quanto às máximas previstas, são de 30 graus em Figueira dos Vinhos, Pampilhosa da Serra 31, Ferreira do Zêzere e Pedrógão Grande 32, 33 em Vila de Rei e Oleiros, 34 em Proença Nova, 35 na Sertã e também em Mação, 36 em Vila Velha de Ródão. Leiria 28, Coimbra 29, 33 em Porto Alegre e Santarém, Castelo Branco 35 e Senás Bom Jardim conta nesta altura com 26 graus.
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0: É Mário Marta com este Pertencer, e para pertencer aqui ao programa Em Linha Consigo, já sabe o que tem a fazer, é marcar o 274-800-021. Já passam 15 minutos das 11, estamos em linha neste número e estamos também com a frase publicidade é alma do negócio, faça publicidade na Rádio Condestável. Se não quiser falar, é só escrever para 965-109-674, WhatsApp ou mensagem normal, e faça o seu pedido no Peça que Passa, que vai para o ar depois do meio-dia. Para já, temos a primeira participação aqui em direto. Muito bom dia.
1: Bom dia. É Glorita da Aís, é um gel amarela.
0: É verdade, hoje chega em primeiro. Bem-vinda.
1: Às vezes.
0: É verdade. É. Vamos à frase, Glória.
1: A publicidade é a alma do negócio. Passa a publicidade no rato onde estava, é o maior cimento.
0: E temos dama e Zé Mar para dedicar.
1: Ai, para dedicar as pessoas. Minha sandália é isso, sejam bem dispostas, e para dar aos doentinhos, as melhoras para eles, e para toda a gente, costuma-me dar-me para eles e para elas. E um beijinho para a sua mãe, espero por lá ouvir tudo bom, esteja a sombrinha, está muito à lourde.
0: Está.
1: E para a Rosarinha, espero por lá ouvir também, e para os seus colegas todos, e para ti, o resto de bom dia. E até amanhã, eu posso apanhar também.
0: Um beijinho, um dia feliz. Até amanhã, tudo bom.

0: E vamos novamente ao telefone. Olá, bom dia.
1: Olá, Fernanda, bom dia, como está?
0: Olá, viva, seja bem-vindo, José Luís em Achete. Vamos à frase.
1: A publicidade é a alma do negócio, eu faço a publicidade na Rádio Contestável.
0: E vamos ouvir Tristão da Silva para dedicar.
2: Alguém que atenda aí o telefone?
1: Para toda a gente que estiver na escuta, com um bom almoço, um bom dia de quinta-feira e alguma saúde, que é o que a gente precisa, e não andar ao calor.
0: É verdade, e beber muita água, já agora.
1: Pois.
0: Um bom dia, até amanhã.
1: Adeus,
0: beijinhos.
1: Bom dia, até amanhã. Tudo beijinhos. Bom.

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1: E já estamos prontos para receber mais uma participação. Olá, bom dia.
2: Bom dia, fala Maria do Rosário, Impressão Nova.
1: Bem-vinda, vamos à frase.
2: A publicidade é alma do negócio, faço a publicidade na rádio, como estava lá para dedicar ao meu marido, à minha irmã, Sr. Manuel Ramos, Dona Silvina, Sr. Tomás Martins, Dona Jorgina, Doutora Magal, Sr. Alfredo Meda, Frisadinha e esposa, Dona Adilice Manuel Raul do Coço, para todos os ouvintes e participantes, com um bom dia, para a menina Fernanda, continuação do bom trabalho, e até à próxima, se vocês quiserem, e obrigada.
1: Um excelente dia. Obrigada a nós. Beijinho.
2: Bom dia.

0: Adelino em Abrantes, bem-vindo, vamos à frase.
1: Sim, publicidade é alma do negócio, faça publicidade na rádio contestável.
0: E temos o HF para dedicar a quem?
1: Sim, para a senhora Fernanda, não é?
0: Sim, sim, obrigada.
1: Para a senhora Fernanda, para a sua equipa e para todos. E até amanhã.
0: Até amanhã, um dia feliz, tudo bom.
1: Obrigada, bom dia.
0: Bom dia.

0: Há mais uma participação. Olá, bom dia.
1: Bom dia, menina Fernanda.
0: Olá, Manuel Raul. Bem-vindo. Vamos à frase.
1: A publicidade é a alma do negócio e vista no rádio que estamos estável, que é um bom investimento.
0: Amado Batista, predicar?
1: Predicar à Fernanda e à sua família e a todos aí da rádio. A Maria Adília, a Natália da Curtecelha, a Jorgina do Trabagal, a Luciana de Todas Vagas, o Paulo Januário Balhares, o Manuel Ramos Vila Velha de Roda, o João Gerinhas, o Carlos Dias Torres Vezes, a Quitéria Bem-Crença, a Maria da Conceição do Sabogueiro, Maria Leonor de Anciães, Maria do Rosário de Proença à Nova, Maria do Rosário de Sr. Reis da Sertã, António Cravo de Tomari, Irmia de Marrazes e para o resto do auditório. Muito obrigado.
0: Muito obrigado. Um dia feliz. Beijinhos, Manuela. Até amanhã.
1: Beijinhos.

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0: E estamos a 15 minutos de chegar ao meio-dia. Avançamos com mais uma participação. Olá, bom dia.
1: Ora, muito bom dia.
0: Bom dia, Carlos da Meira do Tejo. Vamos à frase.
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0: E o tema de parabéns é para quem?
1: É para Maria José, esposa do Sr. João Marques, de Montarrio. Que ela seja muito feliz na companhia da família toda. Agora vai Jorgina Tramagal, Irminha de Marrazes, Rosete de Verão, Maria Afonso de Castelo Branco, Paulo Chanoário de Baiascos, a senhora António da Marinha Grande, e vai para todos da linha consigo.
0: Um excelente dia, tudo a correr bem.
1: Então, e obrigadinha.
0: Tudo bom.

0: Temos mais uma participação em linha. Muito bom dia.
1: Bom dia, Nina Fernandinha. Como está? Tudo bem?
0: Olá, viva. Tudo bem? Manuel Mitra, em Alcains. Vamos à frase.
1: A publicidade é alma do negócio em vista de publicidade na rádio contestável, que é sempre um bom investimento.
0: Arte Sullivan, para quem?
1: Para dedicar para si, para os seus colegas que trabalham na rádio. Para dedicar para a Glorinha, para a Rosete, para a Jorginha, Maria Chambel da Brandes, Maria José Grange da Casa Branca, Maria Afonso de Castelo Branco, Quitéria das Bem-Crenças, Maria de Conceição do Sabogueiro, Isabel da Casa Branca, Joaquina Dias do Gavião, Arturo Costa do Cano, Francisco Raposo de Sozel, Joaquim Lopes do Paú, Manuel Ramos e Paz do Pocarlitos, Paulo dos Balhaços, João Jarinhos de Unguedo, Carlos da Meira do Tejo, também para o meu sobrinho Bruno Lopes, um bom dia, e para todos os ouvintes, um bom dia, para a menina Fernandinha, um beijinho e até à próxima.
0: Tudo a correr bem, beijinhos, um dia feliz, até amanhã.

0: E vamos à próxima participação. Muito bom dia.
1: Bom dia, Fernanda.
0: Bom dia, Adília. No Coço, vamos à frase.
1: A publicidade é a alma do negócio, em vez de publicidade, a rádio contestável, que é um bom investimento.
0: E temos Miguel Azevedo para indicar.
1: Para indicar à Natália da Corticeira, Maria Lima de Pousa Flores de Ancião, Maria do Rosário de Provença Nova, Georgina do Tramagal, Quitéria das Bancarenças, Joaquina Dias do Gavião, Irmina de Marraz de Leiria, Manuel Raul, Paulo Genuário de Valhascos, Luciano da Torre das Barras, João Gerinhas de Oledo, Manuel Ramos de Vila Velha de Rodão, Pedro da Comenda, Carlos Dias Torres Vedras, Eduardo Gomes de Santarém e para o Sr. António Cravo de Tomar. E para vocês todos da rádio, até amanhã, se Deus quiser, Fernanda.
0: Beijinhos. Um dia feliz, beijinhos.
1: Obrigada.

0: E vamos à última participação. Bom dia.
1: Bom dia, princesa. Está
0: tudo
1: bem?
0: Bom dia, tudo bem. Quitéria, vamos à frase.
1: A publicidade é a alma do negócio. Eu faço a publicidade no rádio quando estava com o meu investimento, para dedicar aos meus familiares, aos meus amiguinhos e amiguinhas todas. Um beijinho grande para eles todos. As rápidas melhoras dos doentinhos. Quem tiver a fazer antes, parabéns. Para a Fernandinha, um bom almoço. Beijinhos em casa. Tudo bom. Até à próxima.
0: Beijinhos. Tudo a correr bem. Força. Beijinho. Até
1: obrigada,
0: amanhã.
1: Obrigada. Obrigada.
0: Daqui a pouco o simultâneo continua. Outro

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2: Muito boa tarde, meio-dia no continente e na Madeira, 11 horas da manhã nos Açores. Títulos do Jornal do Meio-Dia.
3: 5 pessoas foram detidas na operação que a PJ está a realizar em Lisboa e noutros locais do país. O alvo da Polícia Judiciária são elementos ligados ao poder autárquico do Partido Socialista, alegadamente envolvidos em esquemas de corrupção. Era inevitável, o Presidente da Liga dos Bombeiros considera que o Governo não tinha outro remédio que não alargar o prazo para a limpeza de terrenos florestais. António Nunes lembra que a limpeza foi dificultada nos últimos meses por causa das tempestades. A Comissão Europeia aplicou uma multa de 200 milhões de euros à Temu, em causa a venda de produtos classificados como ilegais nesta plataforma online chinesa.
2: Notícias com edição de Frederico Moreno.
3: Um dos 5 detidos na mega-operação da PJ ao poder autárquico do PS é Duarte Moral, assessor do líder do Partido Socialista José Luís Carneiro. A própria sede do PS no Largo do Rato foi alvo de buscas, que também tiveram como alvo diversas juntas de freguesia em Lisboa. A operação Emergente está relacionada com suspeitas de corrupção e alegados esquemas para favorecer militantes socialistas em contratações e adjudicações diretas. Até ao momento foram constituídos 37 arguídos e entre as pessoas detidas, Alexandra Sofia Costa, está um assessor de topo do PS.
4: Duarte Moral, antigo assessor de António Costa e também assessor do atual líder do PS, José Luís Carneiro, na gestão da comunicação do partido, é um dos detidos, o único dos 5, cuja identidade é conhecida até ao momento. Nesta mega operação foram feitas também buscas na sede do PS em Lisboa, no Rato. A Polícia Judiciária confirma em comunicado que até ao momento foram detidas 4 pessoas fora de flagrante delito, uma em flagrante delito por posse ilegal de arma e foram também constituídos 37 arguídos. O Departamento de Investigação e Ação Penal de Lisboa, também envolvido nesta operação, em comunicado, fala num valor global que ascende a quase 2 milhões de euros, bem como a emissão de faturas para recebimento indevido por 2 suspeitos de quantias de partido político. Em causa estão eventuais práticas de crime de prevaricação, participação económica em negócio, peculato, abuso de poderes, burla qualificada, falsificação de documentos e fraude fiscal qualificada. Foram feitas buscas nas zonas de Lisboa, Mafra, Oeiras e Coimbra. Mas este caso envolve, sobretudo, a Junta de Freguesia de Santa Maria Maior, quando era liderada pelo socialista Miguel Coelho. As investigações seguem o rastro da contratação de militantes entre 2016 e 2022.
3: A Antena 1 está a tentar obter uma reação da direção do PS a este caso de suspeitas de corrupção que visa o poder autárquico socialista no alegado esquema de favorecimento entre os anos de 2016 e 2022. Quem já falou esta manhã na Rádio Pública sobre esta investigação foi André Rijo, deputado socialista e antigo coordenador autárquico do partido. No programa Entre Políticos, André Rijo foi questionado pelo jornalista João Alexandre, referindo a coincidência que estas buscas buscas estão a ter com o momento em que o PS está a subir nas sondagens.
5: A justiça portuguesa ainda não conseguiu resolver um caso tutti-frutti que afligiu mais outro espectro político na cidade de Lisboa aqui há uns anos, ainda não conseguiu resolver esse caso e aparentemente aparece agora com outro caso para resolver. As entidades terão que fazer o seu trabalho, os órgãos de polícia criminal farão o seu trabalho, o Ministério Público que coordena a investigação criminal em Portugal fará seguramente o seu trabalho e a nós compete-nos depois tirar consequências políticas, se as houver. No momento em que o Partido Socialista aparece novamente a reconquistar alguma confiança, demonstrada em várias e sucessivas sondagens de opinião, a verdade é que aparece este tipo de notícias. Não quero estar aqui a fazer nenhuma relação direta de causa e efeito.
3: Palavras do deputado socialista André Rijo, que foram criticadas por António Rodrigues do PSD. O deputado social-democrata diz que este caso, que hoje veio a público, deve ser investigado.
6: Julgo que não fica bem sacudir a água de capota, tirando para cima de terceiros situações eventualmente semelhantes. Parece que estamos a tentar defender-nos. Eu acho que não há comparações de situações. Cada um tem os comportamentos que deve ter e deve pagar por isso, se assim for considerado. Se terá havido uma denúncia ou se terá havido qualquer tipo de situação incorreta, que se busque isso até ao limite e até ao fim, independentemente de ser de um partido ou ser de outro, independentemente de quem é o protagonista. Isto não pode ficar camuflado com outro tipo de situação, dizendo que se quer atingir um partido político.
3: Os argumentos do PSD, já a deputada do Chega, Madalena Cordeiro, também no programa Entre Políticos, disse esta manhã que as suspeitas de corrupção que hoje foram divulgadas não surpreendem.
7: Quando ouvimos as palavras prevaricação, tráfico de influência, recebendo indivíduos de vantagem relacionados com contratação pública, são palavras que não são de estranhar ao Partido Socialista, principalmente quando depois vemos que os principais personagens relacionados com esta temática são amigos de António Costa e José Luís Carneiro, portanto, atual secretário-geral do Partido Socialista e antigo secretário-geral do Partido Socialista. São muitas as denúncias, são muitas os conhecimentos que temos deste tipo de influência e deste tipo de modus operandi por parte do Partido Socialista. Espero que desta vez tenha consequências.
3: Posição do Chega quanto ao LIVRE. O deputado Jorge Pinto espera que a PJ continue a desenvolver um trabalho de investigação.
8: A Polícia Judiciária continua a fazer o seu trabalho, independentemente de quem possa estar em causa. E hoje é Lisboa, e eu até brincava aqui com os colegas antes de entrarmos em direto, que como é Lisboa, está na ordem do dia. Se calhar se fosse outra localidade qualquer do país, não estaria. Mas se nós estivermos atentos, este trabalho de investigação é feito pela Polícia Judiciária em todo o território. E é isso que nós esperamos numa política investigativa. Nós esperamos, por um lado, que os políticos façam bem o seu trabalho, que sejam sérios, que sejam dignos daquilo que é a representação do povo português.
3: LIVRE, Chega, PS e PSD esta manhã no Entre Políticos. Quem também já reagiu às buscas da PJ que visam elementos do poder autárquico do PS foi a líder da Iniciativa Liberal, Mariana Leitão. Diz que não é a primeira vez que existem suspeitas de opacidade e ilegalidade no exercício do poder político por parte do PSD e do PS.
9: Espero que a justiça faça o seu trabalho, que a investigação criminal faça o seu trabalho, mas há uma coisa que eu constato com esta nova operação, é que, infelizmente, não é novidade que os dois partidos que vão disputando o poder entre eles no nosso país estão sempre envolvidos num conjunto de situações de grande opacidade, até mesmo algumas de ilegalidades, no exercício do poder político.
3: Palavras de Mariana Leitão esta manhã aos jornalistas à margem de uma conferência organizada pela Rádio Renascença em Lisboa. Na análise do comentador de política da Antena 1, Filipe Luís, este caso prejudica a imagem do PS e deve levar o líder José Luís Carneiro a tomar uma posição o quanto antes.
10: Há aqui imediatamente consequências políticas arrasadoras para o Partido Socialista. Era do que menos o PS precisava, era deste tipo de processo que envolve aparentemente muitos autarcas e uma boa parte da máquina autárquica do Partido Socialista, e portanto as consequências políticas são podem ser muito graves.
3: E José Luís Carneiro tem de vir a público falar
10: José
3: sobre
10: Luís
3: este
10: Carneiro
3: caso.
10: Já devia ter, bem, eu julgo que ele estará a tentar inteirar-se o mais possível, a reunir o mais possível informação, mas é evidente que tem que não apenas vir a dar explicações sobre o caso, mas tomar medidas duras internamente.
3: Um dos detidos será Duarte Moral, que é assessor do líder do PS. Será um dos cinco detidos nesta operação.
10: Não quer dizer que isso comprometa diretamente a figura José Luís Carneiro, mas é bastante embaraçoso.
3: Leitura política do comentador Filipe Luís, um dos detidos na operação da PJ é então Duarte Moral, assessor do secretário-geral socialista. Entretanto, a edição online do Semanário Expresso diz que outro dos detidos, para além de Duarte Moral, é também a mulher do atual assessor de José Luís Carneiro, é o que está a adiantar o Semanário Expresso. E há instantes, o Partido Socialista emitiu um comunicado que confirma que a Polícia Judiciária está na sede nacional do PS no Largo do Rato a realizar diligências relacionadas com atividades que são imputadas a um dos trabalhadores. O Partido Socialista não é, como tal, visado pela investigação da Polícia Judiciária, é o que refere este comunicado. Como é seu dever, o Partido Socialista está a colaborar com a Polícia Judiciária em tudo quanto lhe é por esta solicitado no sentido de assegurar a boa condução das investigações e no respeito integral dos princípios e regras do Estado de Direito, é o que diz esta nota, este comunicado que acaba de ser divulgado pelo Gabinete de Imprensa do PS. Este é um tema que vamos continuar a desenvolver ao longo do dia aqui nos espaços informativos da Antena 1. O alargamento do prazo para a limpeza de terrenos era inevitável, é o que diz o presidente da Liga dos Bombeiros. O governo decidiu dar mais um mês aos proprietários para limpar os terrenos florestais, de forma a reduzir o risco de incêndio. Ouvido esta manhã pela Antena 1, António Nunes, na Liga dos Bombeiros, explica que as últimas tempestades que atingiram o país deixaram um rastro de destruição e tornaram difícil fazer a limpeza dos terrenos num curto espaço de tempo.
11: Com as chuvas que houve, muitos dos terrenos limpos vão agora ter que ser objeto de nova limpeza, eventualmente menos profunda, porque a secagem dos materiais finos pode determinar o sucesso ou insucesso de grandes parcelas de limpeza que foram feitas. Portanto, nós estamos perante circunstâncias excepcionais e temos que ter medidas excepcionais. Apesar de nós sabermos que a situação pode ser complicada, ficará muito mais complicada se, pura e simplesmente, nós não a verificarmos e não tomarmos medidas que ajudem a mitigar já uma situação que é difícil.
3: Presidente da Liga dos Bombeiros assume que os próximos dias não vão ser fáceis porque os terrenos são extensos e apresentam muitos ainda marcas de destruição, mas considera positivo o alargamento do prazo determinado pelo Governo. O Ministro da Agricultura anunciou que a data limite para a limpeza dos terrenos, que terminava daqui a 3 dias, no final de maio, vai ser estendida até ao final de junho. Algumas regiões do país, sobretudo a sul, estão a atravessar uma onda de calor desde na quarta-feira da semana passada. Essa onda de calor vai estender-se ao norte e não vai passar tão depressa, é o que diz à Antena 1 Ricardo Deus, o chefe da Divisão de Clima e Alterações Climáticas do Instituto Português do Mar e da Atmosfera.
12: Esta onda de calor está muito centrada na região do Alentejo, o Alto Alentejo, um bocadinho a beira interior e praticamente a região toda do Alentejo, mas com o evoluir da previsão, ou evoluir da temperatura para os próximos dias, é expectável que a região norte do país, nomeadamente o norte interior e o centro, passem também a estar já debaixo desta onda de calor. Entramos num período de uma onda de calor que, segundo as nossas estimativas, pode estender por um período ainda longo de dias. Portanto, poderá passar os 15 dias sob o efeito da onda de calor.
3: O chefe da Divisão de Clima e Alterações Climáticas do IPMA diz também que este verão vai ser quente, com temperaturas acima do normal. A onda de calor que está neste momento a afetar o país pode demorar a passar. A Comissão Europeia aplicou uma multa de 200 milhões de euros à Temu. Bruxelas considera que a plataforma chinesa de venda de produtos online coloca em risco a saúde e os consumidores pelos artigos ilegais que têm comercializado. Alguns exemplos são carregadores que falharam nos testes básicos de segurança ou brinquedos para bebés que apresentam riscos de segurança de gravidade elevada ou média por conterem substâncias químicas que excedem os limites legais ou por terem peças removíveis que representam risco de asfixia Turquia. Por tudo isto, a Temu será obrigada a pagar 200 milhões de euros. Luís Montenegro defende que Portugal precisa de ter uma mentalidade vencedora, à semelhança do que diz acontecer com o desporto português. Numa conferência esta manhã em Lisboa, organizada pela Rádio Renascença, o Primeiro-Ministro diz também que, às portas do Campeonato do Mundo de Futebol, ele quer fazer uma aposta em relação ao desempenho da seleção portuguesa.
13: Se nós estivermos, como estamos agora, a antecipar uma grande competição na qual as nossas bandeiras são defendidas pelos nossos atletas e estamos às portas de um Campeonato do Mundo de Futebol, onde assumimos, e eu digo mesmo com muita convicção, assumimos sem rodeios que somos candidatos a poder ganhar o Campeonato do Mundo, que o mesmo é dizer, somos candidatos a poder ser os melhores do mundo. E essa é mais uma lição que nós também tiramos a propósito do desporto. Nós temos muitos desportistas que são os melhores do mundo. Os melhores, quer dizer, não há mais ninguém no mundo que consiga superá-los em desempenho.
3: Luís Montenegro esta manhã a perspectivar o Campeonato do Mundo de Futebol, no qual a seleção portuguesa vai participar. O Campeonato do Mundo realiza-se este ano nos Estados Unidos, no México e no Canadá. O Primeiro-Ministro diz também que ainda há muito trabalho a fazer para que a sociedade portuguesa tenha uma prática desportiva generalizada.
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4: Muito boa tarde, José Carlos.
24: Olá, Fernanda, muito boa tarde. Hoje vai-se ficar a saber se é o Casa Pia ou o Torriense que vão ficar na primeira Liga Portuguesa de Futebol na próxima temporada. Depois de um empate 0-0 na primeira mão em Torres Vedras, hoje, em Rio Maior, a partir das 20, defrontam-se outra vez as duas equipas. Uma delas vai ficar na primeira Liga, a outra vai ficar na segunda Liga. Entretanto, no play-off de subida e descida da segunda Liga para a terceira Liga, o Farense e o Belenenses vão se encontrar no próximo sábado a partir das 20h30, depois do Farense ter ganho o primeiro jogo por 1-0. E no próximo domingo, a partir das 14 horas, jogam-se as partidas da última jornada da fase de subida do Campeonato de Portugal em futebol. O Vitória de Serrais recebe o Loutano, o Oliveira do Hospital recebe o Atlético de Malveira. Recordo que já se sabe quem vai subir, Vitória de Serrais e Loutano. Esta partida vai servir para decidir quem fica em primeiro lugar na série. Já na Taça de Honra José Ferromba da Associação de Futebol de Castelo Branco, joga-se no próximo domingo a final entre o Alcrinhos e o Padrão de São Pedro. O jogo tem entrada livre. Vai ser no Estádio Municipal de Castelo Branco a partir das 5 da tarde. Já no futsal, na Taça Nacional de Futsal, que apura quem vai subir à terceira Divisão Nacional, a Casa do Benfica em Oeiras vai ter a segunda partida no próximo sábado. Depois de ter perdido em Condeixa, agora a Casa do Benfica em Oeiras vai jogar ao terreno do Pederneirense, na Nazaré. O jogo é no próximo sábado a partir das 17 horas. No outro jogo, o Arnal joga com o Academia Condeixa. É tudo, boa tarde.
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4: Fazemos uma breve pausa pelos comerciais, daqui a pouco há peça que passa.
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28: Estamos de volta com mais uma edição do Peça que Passa. Ainda está a tempo de enviar o seu pedido. Pode fazê-lo para o 965-109-674. Hoje começamos aqui com o pedido da Rosete, que há algum tempo não participava. Beijinhos, Rosete. Vamos então ouvir Marco Paulo com o tema Nossa Senhora, para dedicar à Beatriz e Carolina, Dona Belmira, também Carlos da Amieira, Paulo Januário, também João Jarinhas, Artur do Cano, Dona Quitéria, respectivas famílias, para quem estiver a sintonizar a Contestável, Manuel Mitra, também para todos os, para toda a equipa da rádio, as melhores a quem está doente, parabéns a quem fizer anos e tudo bom para todos. Beijinhos.

E depois de Marco Paulo, vamos ouvir os Elétricos com a versão para o tema Óculos de Sol. Este é o pedido da Lara de Abrantes para dedicar ao Fernando com beijinhos de parabéns. Muitas felicidades então ao aniversariante Fernando e a todos.

Seguimos em frente agora para satisfazer aqui o pedido da Cláudia de Tomar. Vamos ouvir Gustavo Lima, Gatinha Assanhada, para dedicar à irmã Elsa.

E vamos a um clássico português, agora meio-dia 37, bom almoço, já boa tarde e boa quinta-feira. Agora temos o pedido da Beatriz Ferreira, vamos ouvir António Mourão, Ao Tempo Volta Para Trás, para dedicar à avó Belmira, à amiga Rosete, beijinhos, bom almoço e um dia feliz a todos na rádio e a todos os ouvintes, beijinhos nossos.

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E vamos interromper aqui São Pedro e Joana Almeirante por Meu Pé. Lá atrás escutámos tema novo de Maninho, chama-se Frágil. E estamos a praticamente 10 minutos de chegar à 1 da tarde. Temos agora o pedido do Paulo Januário de Velhascos. Vamos ouvir Rita Rocha e Diogo Pissarra, um do outro, para dedicar a Maria Afonso, Maria do Rosário, Rosete, Gualdina, Georgina, Quitéria, Rosarinho, Glória, Joaquina Dias, Carolina Véstia, Maria Adília, Manuel Raul, Carlos Dias, António Costa, António Cravo, Manuel Mitra, Paulo de Oleiros, com votos de uma boa semana.

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1: 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Muito boa tarde, são 13 horas.
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1: Vamos à informação com a jornalista Dulce Cardoso. Muito boa tarde, Dulce.
4: Olá, viva a Fernanda, muito boa tarde. Faz precisamente hoje, dia 28 de maio, 4 meses após a passagem da tempestade Christine pela zona centro. O concelho da Sertã foi fortemente afetado e a freguesia de Cernaste de Monjardim não foi exceção. As marcas da intempérie vão muito além do dia do temporal. Nesta vila, a grua que dava apoio à obra do mercado municipal despencou sobre o prédio em frente. Os apartamentos ficaram sem condições de habitabilidade, sendo um deles o de Francisco e de Cidália Moreira. 4 meses depois, o casal ainda não conseguiu regressar porque a habitação continua sem condições. Continua tudo na mesma, desabafou Francisco Moreira aos microfones da Rádio Condestável.
5: Estou na situação que estava há 4 meses. Fui auxiliado pelo ar, fui auxiliado pelos bombeiros e por mais ninguém. E pela pessoa que me deu a casa onde eu estou a morar, que não recebo renda há 4 meses.
4: O casal não se cansa de agradecer ao bombeiro que lhes bateu à porta na manhã da desgraça, aos responsáveis do lar da Casa da Poesia e a Isabel Henriques que, mais tarde, lhes alugou uma casa. Se nos primeiros dias a situação se remediou no lar, após esse período inicial, Francisco teve de procurar uma alternativa. Começou aí uma luta para a qual não estavam preparados. O munícipe confiou na palavra da autarquia de que tudo se resolveria em relação ao pagamento da renda, mas, até agora, a senhoria continua sem receber qualquer valor.
5: Eles pediram para eu arranjar uma casa e eu consegui aquela. Pedi à Câmara, a Câmara não me resolveu nada, queriam-me pôr num hostel ou queriam-me pôr numa pensão. Uma pessoa depressiva como é a minha mulher, pôr numa situação dessas não era possível. E depois consegui que a senhora me facilitasse a casa, que ela não alugava a ninguém, mas que é a dona Isabel Henriques. Ela é que me alugou a casa, só que neste momento está sem receber renda.
4: E quem é que prometeu pagar a renda a...
5: O vereador da Câmara, não vou nomear. Sim. Nomes. Não vou.
4: Portanto,
5: nomear.
4: A Câmara prometeu
5: que tudo se resolveria. Não prometeram que pagavam, disse que tudo se resolveria. E a lógica seria ou a Câmara ou a empresa. E nem um nem o outro assumiu. Agora espero que alguém vá assumir a seguir, depois dos...
4: 4 meses depois, podemos dizer assim, vale a benevolência da senhora,
5: da que, senhora que nos está a facilitar a vida. Sinceramente, há 4 meses sem receber renda, não é normal. Eu não tenho condições para pagar a renda.
4: A par do impasse com o alojamento temporário, o casal continua à espera de uma decisão da seguradora para que a habitação própria seja finalmente reparada. Tem seguro?
5: Não. É o seguro da grua é que vai pagar. Que é esse o objetivo.
4: Mas o prédio não tinha seguro?
5: Não, seguro? Não, senhora. Não. Eu não tenho, a minha fração não tenho. Eu tinha, mas estava a pagá-lo, estive a pagá-lo durante muito tempo e quando precisei acionei não me foi facilitado.
4: Então chegou a pagar seguro desta casa.
5: Sim,
4: por sua conta e risco.
5: Anos, durante muitos anos, paguei sempre seguro, só depois deixei de pagar, porque quando foi preciso acionar não existia.
4: Portanto, agora aos danos está à espera que seja o proprietário da grua.
5: Sim, e candidatei-me hoje CCDR, mas até este momento ninguém me dá resposta. Já me disseram que estava candidato e que não sei quantos, mas mais nada.
4: Portanto, lamenta a falta de respostas nesta altura.
5: Claro, com certeza. Não é a falta de não serem pressionados por várias pessoas, mas só que os principais, que é a Câmara e a empresa, não passam cartão.
4: Após uma reunião com a Câmara Municipal e com a empresa proprietária da obra do mercado, a Isidovias, que subcontratou a empresa responsável pela grua, Francisco ficou a saber que teria de ser ele a suportar todas as despesas imediatas para depois ficar a aguardar por uma decisão do Tribunal.
5: Reuniram uma vez e disseram-me que eu tinha que pagar a renda e que tinha que suportar as despesas e depois apresentá-las ao Tribunal. Isso vai demorar quantos anos? Eu não tenho condições para isso.
4: O senhor não está a pagar a renda, mas se a pagasse, teria a garantia, pelo menos de palavra, que alguém a iria ressarcir.
5: Sim, sim, foi isso que me foi dito, certo. Mas isso não é suficiente. Eu vou pagar a renda do... Se isto vai para tribunal, vai levar anos, e eu vou ter que estar a suportar uma renda, que não é compatível com o meu rendimento, portanto, não é possível. Estou à espera.
4: Sem soluções à vista, o proprietário decidiu solicitar os serviços de um advogado, pois considera que os seus direitos não estão a ser cumpridos. Em declarações à Rádio Condestável, Rui Antunes, vereador do município da Sestã, confirma que a Câmara nunca se comprometeu a pagar a renda, mas sim que tudo faria para que as coisas se resolvessem.
6: Ele, por iniciativa própria, resolveu alugar um apartamento, uma casa, e nesse sentido o município nunca se comprometeu no pagamento da referida renda e das despesas inerentes ao contrato de arrendamento que ele possa celebrar com um terceiro, e nesse sentido o município não pode nunca comprometer-se com o pagamento dessas despesas, porque até do ponto de vista jurídico não é possível.
4: Nesse sentido, a Isidovias promoveu uma reunião onde também esteve presente o município e em que propôs aos proprietários que a acompanhassem numa ação conjunta a interpor contra a empresa detentora da grua, pois ela é que tem de responder perante esta situação. Se assim acontecer, a Isidovias garante que suporta os custos desta ação.
6: Nesse sentido, a empresa detentora da empresa que tem a obra, digamos assim, fez e promoveu uma reunião com todos os proprietários no sentido de eles próprios os poderem acompanhar numa ação em tribunal que eles iriam colocar, e o município esteve presente enquanto dono de obra, e o município estará sempre ao lado dos proprietários para ajudar a encontrar uma solução que resolva os problemas de cada um dos proprietários.
4: Rui Antunes reitera que é necessário esperar até se apurarem responsabilidades. O município é dono da obra, não responsável pelos danos causados, e Rui Antunes reforça que estará sempre ao lado dos proprietários afetados para encontrar uma solução.
6: Neste momento, aquilo que é no fundo a missão do município enquanto dono de obra é promover junto do empreiteiro e no fundo acompanhar a situação para que os proprietários possam ser o mais rapidamente possível serem ressarcidos dos seus prejuízos. E neste momento o papel do município é esse, é enquanto mediador, digamos assim, da relação entre as diversas empresas, que no fundo aqui poderão ter alguma responsabilidade nos danos que foram causados.
4: Enquanto as decisões não chegam, o cenário no apartamento do casal é desolador. O espaço continua cheio de umidade, com o chão levantado, móveis degradados e cobertos de pó. As roupas estão estragadas e há um sem número de perdas que Cidália Moreira não consegue sequer tocar ou olhar. Apesar da cobertura do prédio já estar a ser intervencionada, o sótão continua sem qualquer condição para armazenar o que quer que seja. Tudo se há de resolver. É a esperança deste casal, que mantém a preocupação por uma senhoria que continua sem receber o que lhe é devido e a espera por uma resposta que lhes devolva, mais do que uma casa, os valores da honestidade e da retidão. Continuamos pelo Conselho da Sertã para lhe falar na sexta edição do Troviscal Trail, que regressa à freguesia do Troviscal. no próximo dia 31 de maio, mesmo é dizer domingo, enquadrada no circuito distrital de trail da Beira Baixa. Esta prova desportiva apresenta este ano uma vertente mais social, com a integração da caminhada contra o cancro Contamos Consigo, da Liga Portuguesa contra o Cancro. Promovido pela Associação Desportiva e Recreativa do Troviscal, o Troviscal Trail contempla duas distâncias em prova, um trail curto de 15 km, um trail longo de 29, e ambas as provas têm partida e chegada junto da Associação Desportiva e Recreativa do Troviscal, com os participantes do trail longo a iniciarem a prova pelas 9 da manhã e os do trail curto pelas 10. Por volta das 10h10 dá-se início à caminhada, também com partida e chegada à Associação de Troviscal. Ao 12h30 será servido o almoço convívio e às 13h tem lugar a cerimónia protocolar de entrega de prémios. Recorde-se que o Troviscal Trail é promovido pela Associação Desportiva e Recreativa do Troviscal, conta com os apoios do município da Sertém e da Junta de Freguesia do Troviscal. A organização do circuito distrital de trail da Beira Baixa é da responsabilidade da Trails Up e da Associação de Atletismo de Castelo Branco, em parceria com os clubes associados e organizadores das provas que constam do referido circuito. Fica por aqui este bloco informativo. Marcamos um novo encontro para daqui a cerca de 2 horas. Até já.
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8: Previsão do tempo para esta quinta-feira: tempo quente com céu pouco nublado ou limpo. Durante a tarde, aumento temporário de nubosidade no interior. Vento em geral fraco, soprando moderado nas terras altas até ao fim da tarde. Aliás, a partir do fim da tarde. 30 de máxima em Figueirão dos Vinhos, 31 em Pampilhosa da Serra, Ferreira do Zezer e Pedrógão Grande, 32, 33 em Vila de Rei e Oleiros, Praça Nova, 34, 35 na Sertém e Mação, 36 em Vila Velha de Ródão, Leiria 28, Coimbra 29, Porto Alegre e Santarém 33, 35 em Castelo Branco e Sernás de Bonjardim tem nesta altura 29 graus. Para si, um bom almoço.
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0: São traidores.
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4: Muito boa tarde, são 14 horas.
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4: É verdade, está a acontecer. Estamos a começar mais uma tarde aqui na Condestável. Seja bem-vindo. Vamos estar juntos até às 5 com muita música, alguma dela nova, como é o caso desta Barbie da Mónica Sintra. Ora, que bonito é começarmos com um tema novo. Aqui vai ele. Seja bem-vindo. Hoje é dia de conhecermos as propostas de cultura. Na próxima saída vai para o ar na segunda hora. É só continuar ligado.

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0: E aconteceu assim a Francisca Borges com Coitada, aqui a falar da tua namorada. Isto não se faz, isto não se faz. Sérgio Rossi com Coração de Férias também, Santa Maria, Voltar e Rodrigo Lourenço. Clichê. É de facto um clichê dizer que estamos todos à espera do verão e do calor do verão, mas depois o calor vem e isto é um bocadinho complicado. É verdade, estamos aqui a lidar com um calorzinho daqueles. E parece que as ondas de calor e as altas temperaturas fora de época têm sido cada vez mais frequentes. Agora, a Organização Meteorológica Mundial da ONU alerta que deveremos ter, até 2030, um ano com temperaturas recorde. Este é um cenário quase certo à medida que a crise climática aumenta. Um relatório elaborado por esta organização e pelo Serviço Meteorológico do Reino Unido mostra que existe uma probabilidade de 86% de que pelo menos um ano entre 2026 e 2030 ultrapasse 2024 como o ano mais quente desde que há registros, avança o The Guardian. Só para lembrar que está na hora de refrescar-se novamente, beber água, muita água, mesmo que pareça que não tem sede. E esta mensagem é assim para as pessoas com mais alguma idade, pronto, com mais alguma experiência de vida. Regressamos à infância com António Zambujo.
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0: E depois de António Zambujo, ele que se apaixonou pelo Brasil e não só, e continua por lá e muito bem a dar a conhecer e a partilhar também o seu talento, vamos ter daqui a pouco os Calema, António Mendes Ferreira e Fradique Mendes Ferreira. Sim, é o nome deles. Foram condecorados no Palácio da Presidência em Dili, no âmbito de uma nova deslocação a Timor-Leste, para atuarem no festival TT Tazi Fest, que se realiza amanhã e também no sábado na capital timorense. Ora, eles foram condecorados por José Ramos Horta, que disse que eles se tornaram, aliás, um símbolo contemporâneo da cultura lusófona, com a sua música a transmitir mensagens de unidade, esperança e valorização das identidades culturais. Esta afirmação citada no comunicado da Presidência. Para o Presidente timorense, homenagear o Du é homenagear o poder da música e da língua portuguesa para unir continentes, gerações e culturas. E é um pouco isso. Sente-se muita paz, muito boa vibe. Eles estiveram o ano passado em Fígaro dos Vinhos. Foi um concerto muito, muito interessante, em que se sente precisamente muita paz, muita comunhão, e isso é bonito. Vamos ouvi-los daqui a pouco.
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0: A Câmara Municipal da Sertã informa a população que nos dias 26 e 28 de maio, por motivo de higienização de reservatórios de água, estão previstos cortes no abastecimento de água. 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

0: É tema novo de Silva, chama-se Ouvir a Maré. Daqui a pouco vamos ouvir o quê? As notícias.
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0: Muito boa tarde, são 15 horas.
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0: Agora a informação local e regional é uma edição do jornalista Luís Biscaia.

0: O município de Mação está esta semana a levar a efeito a 5ª Presidência Aberta. Esta 5ª edição está a decorrer na freguesia de Invendos, onde esta quarta-feira foi apresentado às instituições particulares de solidariedade social o programa EGUARD, um dispositivo de teleassistência para pessoas isoladas ou dependentes. Wanda Serra, vereadora com o Pelouro da Ação Social, explicava-nos que esta apresentação foi para já para perceber se as instituições sentem que pode haver interesse em se avançar com o projeto no concelho.
1: Muito importante. Atendendo que Mação é um território com 400 quilómetros quadrados, é um território com 6 mil pessoas, mas 38% são idosos, eu penso que será de todo importante avançarmos com este projeto que hoje apresentamos aqui.
0: E por aquilo que se percebeu, as instituições de todo o concelho também elas estão abertas a sinalizar essas pessoas?
1: Todos, infelizmente todos, sim. E como viu, a sala estava cheia e todos aderiram muito bem a esta ideia, porque isto é de facto uma necessidade que todos temos em conjunto. A ideia foi ouvi-los se eles acham que isto é importante ou não, porque ainda não avançamos com este. Isto é mais um diagnóstico, digamos, da necessidade. E já vimos que temos aqui cerca de 50 pessoas que podem usufruir, assim por alto, ou seja, agora cada um irá para casa refletir, irá ver se há mais necessidades ou não. E a partir daí vamos desenvolver esforços para avançar com isto.
0: Como refere a vereadora, este dispositivo visa transmitir segurança às pessoas que se encontram isoladas ou dependentes.
1: É confiança e segurança acima de tudo. E também porque este executivo novo, nós estamos a trabalhar para a proximidade das pessoas e daqueles que mais precisam. E essa é a nossa função aqui, é chegar a estas pessoas que mais precisam e que estão mais isoladas.
0: O facto de ter por trás, entre aspas, a GNR, dá essa segurança?
1: Dá-nos um conforto muito grande, a segurança, e vimos a rapidez da resposta que pode vir a ter num município, num concelho tão disperso como é o nosso.
0: Este aparelho, quando acionado, dá o alerta na sala de situação da GNR do distrito e dali é imediatamente acionada a patrulha que estiver mais próxima para ir ao encontro do utente do serviço. Dá, inclusive, para falar através dele e ele aciona automaticamente em caso de queda. Caso esteja imóvel durante 12 horas, também emite um alerta. O Conselho de Mação é o primeiro do distrito de Santarém a poder usar este serviço. Os proprietários florestais do Conselho de Vila de Rei têm que estar registados na plataforma do Instituto de Conservação da Natureza e das Florestas para terem acesso aos apoios destinados à limpeza das áreas afetadas pela passagem da tempestade Christine. Esta medida surge na sequência dos elevados prejuízos causados pelo fenómeno meteorológico que provocou a queda de inúmeras árvores e danos significativos em várias zonas florestais do concelho. De acordo com a informação divulgada, os proprietários deverão efetuar o registro através da plataforma PSE Florestas do ICNF até ao dia 1 de junho. O não registro vai implicar a perda de acesso aos apoios previstos. Os apoios disponíveis variam entre os 1.000 e os 1.500 euros por hectare, sendo destinados a áreas com pelo menos 25% de afetação e exclusivamente para proprietários devidamente registados no ICNF. Com esta ação de sensibilização, o município de Vila de Rei pretende garantir que os proprietários afetados tenham acesso aos mecanismos de apoio disponíveis, contribuindo simultaneamente para a recuperação da floresta e para a redução do risco associado à acumulação de material combustível nas áreas atingidas pela tempestade, esclarece a autarquia em nota enviada à comunicação social. A União de Freguesias de Cernasto com Jardins para Ali Palhais vai acolher nos próximos dias 30 e 31 deste mês uma campanha de recolha de bens alimentares em supermercados, integrada na iniciativa Banco Alimentar contra a Fome. Esta campanha realiza-se na Vila de Cernasto com Jardim das 9 às 13 e depois das 14 às 18 horas nos dois dias. Aos interessados em participar nesta campanha como voluntário, as inscrições podem ser feitas através do número de telefone da Junta de Freguesia ou através do e-mail. A colaboração de cada voluntário é fundamental para o sucesso desta ação e para o apoio a famílias em situação de maior vulnerabilidade, salienta a autarquia em nota enviada à comunicação social.
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3: Agora a previsão do tempo para amanhã, sexta-feira, 29 de maio. Vamos ter céu pouco nublado limpo, vento em geral fraco, soprando moderado nas terras altas a partir da tarde. Neblina ou nevoeiro matinal em alguns locais do litoral. Também pequena descida de temperatura será em especial da máxima e no litoral. E aparentemente não vamos ter poeiras, o que é uma boa notícia, certo? Agora, 31 graus em Cernache, Bom Jardim.
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É tema novo de Maninho, chama-se Frágil. Não fique frágil, estamos todos tão animados. Então veio o fim de semana, hoje é quinta-feira. Ulala! 14 minutos depois das 3 da tarde.

0: Vamos voltar para a ilha, a mais recente proposta de Liane Cruz. Venha daí conhecer as outras propostas da próxima saída para o fim de semana que se aproxima.
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0: Palcos. O Cineteatro Francisco Serrano, em Mação, recebe o espetáculo A Viagem amanhã às 21h30, no sábado, em sessão dupla, às 15h30 e às 21h30. A Casa de Artes e Cultura do Tejo, em Vila Velha de Ródão, recebe no próximo sábado um concerto de Rita Guerra, que assinala o 20º aniversário deste espaço. A Casa Municipal da Cultura de Alveázer acolhe hoje teatro de revista Sempre que a Revista Canta, com um elenco liderado por Cidália Moreira, com duas sessões às 14h30 para as IPSS e maiores de 65 anos e às 21 horas para a comunidade em geral. Penamacor vai receber um concerto de Terezinha Landar nas celebrações do Dia do Conselho, é no dia 1 de junho, a próxima segunda-feira. O espetáculo terá lugar na Praça Nova do Ex-Quartel, com início marcado para as 21 horas e é de entrada livre.
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0: A Casa da Cultura da Sertã tem patente até 29 de junho a exposição Nos Caminhos do Linho, com trabalhos dos alunos do Agrupamento de Escolas da Sertã. O Centro Cultural Elvino Pereira, mais concretamente na Galeria Carlos Saramago, pode ver a exposição Tejo Acima, Memórias Antigas, organizada pela Confraria Ibérica do Tejo. Vai ficar patente até 30 de junho. A exposição dá a conhecer fotografias antigas do fim do século XIX até às décadas de 60 e 70 do século XX, recolhidas junto de câmaras municipais ribeirinhas do Tejo, de Portugal e de Espanha, e também documentos bibliográficos e artísticos. O edifício Gira, posto de turismo em Pampilhosa da Serra, tem patente a exposição de Sé Unique Living, de José Nunes e Teresa Nunes, até 5 de julho. Até à mesma data, o Museu e Centro de Artes Figaro dos Vinhos acolhe a exposição de pintura Pietá, o Grito da Natureza.
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0: Pedrógão Grande recebe a partir de hoje e até domingo a 4ª edição do Festival Literário Miscelânea. O destaque de hoje vai para a presença de Júlio Isidro. Do programa fazem também parte os autores Teolinda Gerção, o escritor timorense Luís Cardoso, Susana Amaro Velho, Lúcia Morcado, Olinda Beja, o humorista Gela, entre muitos outros. O ciclo de conferências de Pedrógão Grande para o Mundo será sob António Lobo Antunes e haverá homenagens a Mário Zambujal, Caminho Peçanha, Luís Sal Monteiro, num programa eclético que terá música, teatro e cinema. A Feira do Livro de Pampilhosa da Serra, que termina no sábado, vai ter amanhã sexta teatro com Feio, o musical, pela Criarte. A Biblioteca Municipal de Penamacor recebe também amanhã, mas às 18 horas, uma nova sessão do Clube de Leitura, desta vez dedicada à obra As Intermitências da Morte, de José Saramago.
5: Cartaz.
0: O Cineteatro Taço do Clube da Sertã exibe esta sexta-feira e sábado o filme Mortal Kombat 2, às 21h30.
6: You have been chosen for Mortal Kombat.
7: Then realizing you've had it in you this entire time.
0: Os campeões da Terra, acompanhados por Johnny Cage, são forçados a lutar uns contra os outros, enquanto tentam resistir ao domínio de Shao Kahn, cuja ascensão ameaça a sobrevivência da Terra e dos seus defensores. O filme tem a assinatura de Simon McQuiet e conta com Carl Urban, Adeline Rudolph, Jessica McNamee e Josh Lawson nos principais papéis.
8: Me.
0: Para ver esta sexta-feira e sábado no Cineteatro Taço do Clube da Sertã o filme Mortal Kombat 2, às 21h30.
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Comercial. É assim a melhor das tardes já acontecer por cá, aqui na sua rádio. E vamos dizer o quê também? Vamos dizer que, até porque isto é muito importante e deixou-me aqui a pensar, é que cada português comeu quase 95 quilos de batata em 2025. É verdade, em 2025 cada português consumiu, mais concretamente, 94,8 quilos de batata, o valor mais elevado dos últimos 6 anos. Como é que gosta delas? Fritas, assadas, cozidas. Quem gosta delas cozidas, não é? Mas em puré são deliciosas. Ora, este é um apontamento feito em comunicado pela Por Batata, a Associação da Batata de Portugal, citando dados do Instituto Nacional de Estatística. Também no ano passado, a área de produção ocupada atingiu os 17.210 hectares, um máximo desde 2021. Já a produção de batata atingiu neste período as 355.790 toneladas. A batata portuguesa é produzida em todo o país de maio a setembro. A Por Batata assinalou hoje o arranque da nova temporada com o evento em Salvaterra de Magos, no distrito de Santarém, que juntou produtores, parceiros e convidados. Queremos que os portugueses reconheçam a batata nacional e a valorizem. A nossa estratégia está a dar frutos e vamos continuar a investir nesse caminho, afirmou o presidente da Por Batata, Paulo Simões. Esta portanto, a Por Batata tem sede na Lourinhã e representa os interesses de mais de metade dos produtores de batata no nosso país, contando mais de centena de associados. E pronto, e a batata é boa, também faz parte de comer batatinha. E vamos apoiar a nossa, então. De volta à música com Mário Marta.

0: Daqui a pouco temos Matias Damásio.
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Chama-se Não Deixa, é Nelson Freitas e Nuno Ribeiro. Escutámos também Matias Damásio com Juro por Deus. E eu quase jurava que isto, pronto, era improvável, mas, efetivamente, o Supremo Tribunal Italiano deu razão a um hotel de 5 estrelas nas Dolomitas, no norte de Itália, que recusou fornecer água da torneira gratuitamente a uma turista. O caso remonta a 2019. Uma mulher pediu um copo de água no restaurante do hotel Sassonguer, mas o empregado disse que apenas lhe podia servir água mineral engarrafada no valor de 7 euros. Incha. Segundo o jornal italiano Corriere Alto Adige, a turista fez inicialmente a queixa num tribunal em Roma, alegando que os seus direitos como consumidora tinham sido violados. O caso foi rejeitado por tribunais de primeira e segunda instância, arrastando-se durante anos. Mas a turista insistiu e levou o caso ao Supremo Tribunal. A mulher argumentou que a água é um recurso natural e um direito humano universal e que devia ser garantida pelo serviço ao hotel, como lençóis na cama e sabonete na casa de banho. Com uma indemnização por danos morais e económicos, a queixosa exigia ainda o pagamento de uma quantia no valor de 2.700 euros. Acontece que os juízes do Supremo Tribunal rejeitaram a queixa, determinando que os hotéis não são obrigados por lei a fornecer água da torneira aos hóspedes, cabendo a decisão de a servir ou não a cada estabelecimento. Tanta coisa para dizer relativamente a isto, mas não vamos dizer nada, estamos em fecho de hora, contamos ter dentro de instantes o simultâneo informativo com a Antena 1, agora temos David Carreira, depois Badocha e Chiaro. Boa quinta-feira, uma ótima viagem.

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2: Boa tarde, são 4 horas no continente e na Madeira, 3 nos Açores. Está a começar o programa da tarde de quinta-feira. Seja bem-vindo. E tu também. Olá, Nuno Rodrigues.
3: Olá, Karina. Viva.
2: A esta hora, no topo da atualidade, o que temos?
3: O secretário-geral do PS garante que o partido não é visado na investigação que levou hoje a judiciária a realizar busca em vários pontos, incluindo a sede nacional do PS. Entre os 5 detidos está um dos assessores de José Luís Carneiro. O secretário-geral socialista promete total cooperação com as autoridades. Os preços das casas em Portugal estão a deixar as pessoas numa situação limite. O direito à habitação não está a ser assegurado. Alertas da Rede Europeia Antipobreza que escutamos adiante neste jornal. Quase 4 meses depois das tempestades, milhares de habitantes de Ferreira do Zêzere continuam sem televisão e internet.
2: A esta hora estão 19 graus em Ponta Delgada, 21 no Porto e também no Funchal, 24 em Coimbra e Faro, 30 em Lisboa. Notícias às 4 da tarde com Nuno Rodrigues.
3: José Luís Carneiro garante que o PS não é visado nas investigações que levaram hoje a judiciária a realizar buscas em vários pontos do país. A Junta de Freguesia de Santa Maria Maior, em Lisboa, que já foi liderada pelo socialista Miguel Coelho, estará no epicentro deste processo, em que causa um alegado esquema de favorecimento associado ao poder autárquico socialista. Foram realizadas buscas em várias freguesias de Lisboa, Mafra e Oeiras, e os inspectores também passaram pela sede nacional do PS. Entre os 5 detidos está um dos assessores de José Luís Carneiro. O secretário-geral socialista promete cooperação total com as autoridades. Teresa Borges.
4: É garantir que tudo fará para um apuramento cabal dos factos que José Luís Carneiro quebra o silêncio sobre as diligências da Polícia Judiciária na sede nacional do PS. Repete que o partido não é visado nas investigações, mas assegura...
5: Tudo farei para que a legalidade seja defendida e promovida em todos os níveis de responsabilidade do Partido Socialista, seja a nível local, seja a nível nacional.
4: E promete cooperar.
5: Cooperaremos de forma leal com as autoridades judiciárias e tudo farei para que esse apuramento dos factos seja cabal e possa garantir que se faz justiça.
4: Na declaração aos jornalistas na Assembleia da República, o líder socialista disse não ter detalhes sobre a eventual detenção do assessor de imprensa do PS, Duarte Moral. Insiste na mensagem.
5: Não tenho informações, tirando aquelas que são públicas e que têm sido, digamos, da responsabilidade dos órgãos de comunicação que têm colocado essas informações ao público.
4: E rejeita também questionar o timing desta operação, horas depois de o deputado socialista, André Rijo, ter afirmado na RTP Antena 1 que a notícia surge numa altura em que o PS está a recuperar alguma confiança do eleitorado. Sublinha José Luís Carneiro.
5: As autoridades judiciárias devem desenvolver o seu trabalho, como sempre disse. Aliás, no momento que consideram oportuno.
4: Reafirma a disponibilidade para cooperar com as autoridades, numa altura em que diz a informação que tem sobre o caso é ainda muito escassa.
3: José Luís Carneiro, em declarações esta tarde na Assembleia da República, na sequência da operação da Polícia Judiciária, que incluiu buscas na sede nacional do PS. Um dos nomes visados nesta investigação, o socialista Miguel Coelho, anunciou já que decidiu suspender o mandato de deputado na Assembleia Municipal de Lisboa. Duarte Moral, atual diretor de comunicação de José Luís Carneiro, e a mulher estão também entre os 5 detidos no âmbito desta operação. O líder do Chega já escreveu nas redes sociais que, ao fim de 50 anos, o polvo da corrupção começa a revelar-se em toda a sua extensão, e há pouco no Parlamento, André Ventura fez questão de dizer aos socialistas que o partido não está a ter um bom dia.
6: Hoje não é um bom dia para o PS dar indicações a ninguém. Portanto, eu acho que hoje o PS ficava na sua casa. Hoje o PS ficava na sua casa. É o que eu acho.
3: André Ventura, que ainda vai falar esta tarde a propósito das investigações da Judiciária. O porta-voz do LIVRE defende que os políticos do chamado campo progressista têm de ter critérios elevados em termos de integridade e transparência.
7: No momento em que queremos que é um ciclo que nós temos na política atual, que é um ciclo conservador, venha ele a ser substituído por um ciclo progressista, é muito importante que os líderes do campo progressista sejam absolutamente límpidos em relação a qualquer questão que tenha a ver com suspeitas de gerir, no caso, autarquias sem ter em conta o superior interesse, que é o interesse público das coisas serem feitas de forma transparente e íntegra.
3: Declarações de Rui Tavares esta tarde, a Agência Luz, à margem de uma iniciativa em Lisboa. João Paulo Batalha, da Associação Transparência e Integridade, acredita que nada mudará numa teia de interesses enquanto os partidos em Portugal não quiserem. Ele descreve um vício tóxico e estrutural na vida política portuguesa.
8: Nós temos, de facto, um problema de cultura de aparelho partidário que é tóxica em Portugal. Nós já vimos estes vícios no Partido Socialista, no Partido Social Democrata, nomeadamente até em Lisboa com a Operação Tutti Frutti. Começamos a ver esses vícios em partidos novos como o Chega, e portanto obviamente depois isto cria estas teias de interesses pessoais que se misturam com interesses partidários. Se nós não tivermos e não temos tido partidos verdadeiramente empenhados em romper com essa lógica, podem mudar as siglas dos partidos envolvidos num dia para o outro. O caso da semana pode embaraçar mais o partido A ou o partido B, mas esta dinâmica vai continuar a acontecer.
3: João Paulo Batalha, dirigente da Associação Transparência e Integridade, no dia em que a Polícia Judiciária realizou buscas em vários pontos, Lisboa, Mafra, Oeiras e também Coimbra. Em causa estará um esquema relacionado com ligações no poder autárquico socialista. Este é naturalmente um tema que vai continuar em destaque ao longo do programa da tarde. A Rede Europeia Antipobreza avisa que os preços das casas em Portugal estão a deixar as pessoas numa situação limite. Num documento divulgado hoje, Cláudia Aguiar Rodrigues, a organização lembra que não está a ser assegurado um direito fundamental.
9: É um direito que está garantido na Constituição Portuguesa, mas que a psicóloga da Rede Europeia Antipobreza, Paula Cruz, diz que Portugal não cumpre.
10: Não está garantido o acesso dos grupos que vivem numa situação bastante vulnerável, não é? E não está garantido, por exemplo, também na qualidade da habitação. Pessoas estão muitas vezes a viver em condições que não são dignas, pronto.
9: Por isso é preciso renovar e reabilitar os prédios que já existem.
10: A habitação que está fechada e que precisa, de certa forma, também ser reabilitada, ser renovada e ser colocada, no fundo, disponível para as pessoas que precisam de habitação, sem esquecer aquelas que vivem numa situação mais vulnerável, porque uma das coisas que também falámos foi... Muitas vezes as respostas até existem, as medidas até existem, mas não chegam efetivamente às pessoas que vivem numa situação vulnerável.
9: E que não encontram alternativas, levando a que o número de barracas, garante Paula Cruz, esteja a aumentar.
10: Prevenir soluções e pensar soluções que não deixam as pessoas numa situação ainda mais grave. Falou-se mesmo, a solução não pode ser arrasar, por exemplo, barracas. A solução tem que ser encontrar uma solução habitacional e só depois... Não é? Ou seja, que haja uma passagem da pessoa ou da família para uma solução habitacional e não a deixar numa solução mais vulnerável.
9: Rede Europeia Antipobreza defende também o fim da discriminação do acesso à habitação, que afeta sobretudo as minorias. A rede recorre à taxa de pobreza nacional de 2024, que indica 16%, para sublinhar que se na sobrecarga financeira da casa fosse incluído o valor, subiria para cerca de 27%.
3: Alertas da Rede Europeia Antipobreza, que pede soluções para responder aos elevados preços das casas e também do arrendamento. Saldo ainda mais positivo, a Segurança Social registou no ano passado um crescimento do excedente. Essa evolução, Teresa Correia, está retratada num relatório divulgado esta tarde pelo Conselho das Finanças Públicas.
11: A receita da Segurança Social cresceu 8,4% porque também aumentaram as contribuições sociais. Por um lado, os salários subiram, por outro, há mais pessoas a contribuir para a Segurança Social. Cresceu sobretudo o peso dos contribuintes estrangeiros, que passou de 5,1% em 2015 para 19,7% em 2025. A despesa da Segurança Social também aumentou 6,8%, sobretudo com pensões e ação social. Já a Caixa Geral de Aposentações continua com um saldo orçamental deficitário, 120 milhões de euros, mas a registar alguma melhoria em relação a 2024. As receitas cresceram mais 715 milhões de euros entre 2024 e 2025, mas as despesas também, mais 633 milhões. Está a agravar-se o desequilíbrio na balança entre o número de aposentados e o número de subscritores da Caixa Geral de Aposentações.
3: Entre receitas e despesas, o saldo da Segurança Social melhorou no ano passado, é o que adianta o Conselho das Finanças Públicas neste dia em que ficamos a saber que a idade da reforma vai voltar a subir no próximo ano. A aposentação passa para os 66 anos e 11 meses, são mais 2 meses a trabalhar. A idade da reforma aumenta porque a esperança média de vida também subiu em Portugal, segundo o Instituto Nacional de Estatística. A esperança média de vida dos homens é de 79 anos, para as mulheres é nesta altura de 84. 4 meses depois da tempestade, metade do território de Ferreira do Zêzere, no distrito de Santarém, continua sem acesso à televisão ou internet. Em declarações à Antena 1, Bruno Gomes, o presidente da Câmara Municipal, adianta que milhares de pessoas continuam sem acesso a estes serviços.
12: Por tudo aquilo que vou vendo e analisando, que mais de 50% do território não tem rede fibra. E não ter rede fibra é a mesma coisa que dar conta de que não temos internet e que não temos também serviços de televisão. Pessoas vão tendo paulatinamente rede fibra, aquelas que têm, mas depois de um dia para o outro deixam de ter durante 2 ou 3 dias. A expectativa era que até daquilo que fomos ouvindo publicamente, que seria até o final de junho, mas acho que é impossível que tal aconteça. Eu acredito que tenhamos 2.500, 3.000 pessoas sem rede fibra.
3: São ainda milhares de pessoas, não há uma previsão para que sejam restabelecidas as ligações de internet e televisão neste território, no distrito de Santarém. Notícias sobre um quase acordo não têm faltado. Esta tarde há mais uma. Os Estados Unidos e o Irão terão chegado a um entendimento para prolongar o cessar-fogo no Médio Oriente. Faltará ainda, Sérgio Infante, a luz verde do presidente Donald Trump.
13: O sim de Donald Trump já avisou nas últimas horas que pretende um acordo perfeito e que não está disponível para cedências. O Irão já garantiu que não vai ceder no nuclear, não vai entregar o urânio enriquecido aos Estados Unidos e Donald Trump confessa que está desconfortável com a hipótese deste material radioativo ser entregue aos aliados de Teherão, a China e a Rússia. Mas se os Estados Unidos podem avançar para um prolongamento, o cessar-fogo, apertam também o cerco ao Irão. Há pouco o secretário do Tesouro norte-americano anunciou que se os Estados Unidos pretendem bloquear as operações das companhias aéreas do Irão, numa mensagem publicada na rede social X, Scott Benson explicou que o objetivo é impedir o acesso das companhias aéreas a aeroportos, ao reabastecimento de combustível e à venda de bilhetes. O secretário do Tesouro norte-americano deixou ainda um aviso à Oman, explicando que os Estados Unidos vão reagir de forma agressiva a todos os países que estejam a negociar com o Irão a imposição de portagens no Estreito de Hormuz.
3: As notícias que estão a ser divulgadas a esta hora dão conta de um acordo para o prolongamento do cessar-fogo no Médio Oriente por mais 60 dias. Em Israel, o primeiro-ministro ordenou ao exército que ignore os termos do cessar-fogo com o Líbano, que começou em outubro, e assuma o controlo de 70% da faixa de Gaza. É essa a indicação deixada por Benjamin Netanyahu num vídeo que está a ser divulgado por uma televisão local. O primeiro-ministro israelita adianta que nesta altura Tel Aviv já controla cerca de 60% do território.
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0: Bárbara Tinoco, Sangue na Guerra, é mais um tema do disco Hormonal. E hoje está muito hormonal por aí. Não estou só a falar para as senhoras, atenção, estou a falar para as senhoras e para as senhoras. Pronto, isso está às vezes é assim, é só hormonas. E o que é que eu tenho para lhe dizer? Que a esperança de vida à nascença aumentou para 81,75 anos. O anúncio foi feito esta quinta-feira pelo Instituto Nacional de Estatística, lá voltamos, segundo o qual, aos 65 anos, a população portuguesa pode esperar viver mais 20,19. Viva, por favor! Os dados dizem respeito ao período 2023-2025. Para os homens, a esperança de vida à nascença foi estimada em 78,99 e para as mulheres em 84,21 anos. É verdade, vivemos mais, não vou tecer mais nenhum comentário em relação a isso. Estes valores representam um aumento de 3 anos e 1 mês para os homens e de 3 anos, aliás, sim, 3 anos e 0 meses, pois, para as mulheres, face ao triênio anterior, de acordo com o INE. E há pouco, no simultâneo informativo com a Antena 1, também se falou da idade de reforma. Vá mais não pensar nisso agora. Vamos pensar, sim, que até às 5 estamos com a melhor música e com o apoio dos móveis Alviala.
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0: E já não tínhamos notícias de Gomo há algum tempo, temos tema novo, chama-se Ceasefire.

0: Desejo universal este ceasefire, acabar todas as guerras e vivermos finalmente em paz. Entretanto, nascido em Campina Grande, no Brasil, Michael Bruno é conhecido como o vidente das Copas. Adivinhe o que é que ele adivinha. Ele acertou os campeões dos mundiais de 2010, 2014 e 2018. E para a edição deste ano garante que... Quem é que vai ser o campeão mundial? Campeão do mundo? Portugal. Pois é, exatamente. O vidente das Copas acredita que as principais seleções do torneio serão Brasil, França, Inglaterra, Portugal e Espanha, com as duas últimas a fazerem uma final ibérica nos Estados Unidos. Ele diz que desde 2022 que já anunciou a próxima seleção campeã. Desde então tem afirmado que Portugal será campeão do mundo, afirma então ao portal de desporto da Globo. Michel, que falhou sua aposta para 2022, quando colocou o Brasil como campeão mundial no Qatar, não prevê grande glória para o seu país no campeonato deste ano. Para ele, a possível dependência em torno do Neymar, será um problema. Questionado sobre a atual campeã, o vidente perspectiva a Argentina eliminada nos quartos de final, fase do torneio em que pode-se encontrar Portugal, caso as duas seleções passem em primeiro na fase de grupos e avancem nas eliminatórias. É assim, temos que acreditar em alguma coisa e podemos acreditar aqui no Michel Bruno ou podemos não acreditar. Daqui a pouco há Inês Apenas. Boa tarde, boa viagem.
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0: Maria não vai com Dimensão do Impacto, também Mimi Cat, a Minha Gente e Landrick. Novo tema, chama-se Grandes Amores Não Acabam Juntos. Às vezes é assim. Espero que, pronto, que no seu caso não seja. Ou como for melhor para si. Estamos em fecho de hora até às 5, sempre numa oferta dos móveis Alviela.
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0: E hoje terminamos com Filipe Carlson. Depois das 5, tem encontro marcado com o Hugo Rafael. Tenha um ótimo regresso a casa. Até amanhã.

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3: Muito boa tarde, são 17 horas.
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Errol, Don't Say That. Primeiros acordes depois das 17 horas. Muito bem-vindos à Antena da Contestável. Serraste o meu jardim com 28 graus, temperaturas bem elevadas. Um final de maio com sabor a verão. Se vai ao volante, conduza com toda a prudência. Os sons mais refrescantes na sua rádio preferida. Agora com Sandro Silva, este remake de Pump It Up. Depois o Gel com Jamaica Ben Ben. Momento certo para aumentar o volume do seu rádio. Bom lanche. Continue com a sua rádio.

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Sabrina é a convidada especial de Madonna, diva norte-americana, com o novo tema, chama-se Bring Your Love. Lá atrás já dei, chama-se Before You Break My Heart. Quinta-feira, 28 de maio, Trânsito no Jardim com 27 graus, final de tarde bem quente, boa viagem, se vai ao volante na sintonia da sua rádio preferida. Agora a colombiana Shakira com Burna Boy, é o hino oficial do Campeonato do Mundo de Futebol 2026, a ser disputado nos Estados Unidos. É um tema que a seleção portuguesa gostava de ter boas recordações com a conquista deste primeiro troféu. Vamos aguardar para perceber se a prestação da nossa seleção vai ser positiva.

Tal como aconteceu em 2016 com boas memórias do tema de David Guetta, neste caso do europeu, mas é um tema que vai ficar sempre associado a essa conquista. Agora formato diferente, um troféu diferente com outra amplitude à escala global, portanto é o melhor dos melhores. Vamos aguardar e, claro, torcer pela nossa seleção. Agora então, Shakira e Burna Boy em Dai.

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Rain Dance com Dave no facho de hora 1 do Clube do Som, ainda Niall Horan com A Little More Time, é o novo tema do Wise One Direction. Já sabe que a hora certa a informação local e regional vai regressar à antena. 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
1: São 18 horas.
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3: O município de Mação está esta semana a levar a efeito a 5ª Presidência Aberta. Esta 5ª edição está a decorrer na freguesia de Invendos, onde esta quarta-feira foi apresentado às instituições particulares de solidariedade social o programa EGUARD, um dispositivo de teleassistência para pessoas isoladas ou dependentes. Wanda Serra, vereadora com o Pelouro da Ação Social, explicava-nos que esta apresentação foi para já para perceber se as instituições sentem que pode haver interesse em se avançar com o projeto no concelho.
4: Muito importante. Atendendo que Mação é um território com 400 quilómetros quadrados, é um território com 6 mil pessoas, mas 38% são idosos, eu penso que será de todo importante avançarmos com este projeto que hoje apresentamos aqui.
3: E por aquilo que se percebeu, as instituições de todo o concelho também elas estão abertas a sinalizar essas pessoas?
4: Todos, infelizmente todos, sim. E como viu, a sala estava cheia e todos aderiram muito bem a esta ideia, porque isto é de facto uma necessidade que todos temos em conjunto. A ideia foi ouvi-los se eles acham que isto é importante ou não, porque ainda não avançamos com este. Isto é mais um diagnóstico, digamos, da necessidade. E já vimos que temos aqui cerca de 50 pessoas que podem usufruir, numa assim por alto, ou seja, agora cada um irá para casa refletir, irá ver se há mais necessidades ou não. E a partir daí vamos envolver esforços para avançar com isto.
3: Como refere a vereadora, este dispositivo visa transmitir segurança às pessoas que se encontram isoladas ou dependentes.
4: É confiança e segurança acima de tudo. E também porque este executivo novo, nós estamos a trabalhar para a proximidade das pessoas e daqueles que mais precisam. E essa é a nossa função aqui, é chegar a estas pessoas que mais precisam e que estão mais isoladas.
3: O facto de ter por trás, entre aspas, a GNR, dá essa segurança?
4: Dá-nos um conforto muito grande, a segurança, e vimos a rapidez da resposta que pode vir a ter num município, num concelho tão disperso como é o nosso.
3: Este aparelho, quando acionado, dá o alerta na sala de situação da GNR do distrito e dali é imediatamente acionada a patrulha que estiver mais próxima para ir ao encontro do utente do serviço. Dá, inclusive, para falar através dele e ele aciona automaticamente em caso de queda. Caso esteja imóvel durante 12 horas, também emite um alerta. O Conselho de Mação é o primeiro do distrito de Santarém a poder usar este serviço. Os proprietários florestais do Conselho de Vila de Rei têm que estar registados na plataforma do Instituto de Conservação da Natureza e das Florestas para terem acesso aos apoios destinados à limpeza das áreas afetadas pela passagem da tempestade Christine. Esta medida surge na sequência dos elevados prejuízos causados pelo fenómeno meteorológico que provocou a queda de inúmeras árvores e danos significativos em várias zonas florestais do concelho. De acordo com a informação divulgada, os proprietários deverão efetuar o registro através da plataforma PSE Florestas do ICNF, até ao dia 1 de junho. O não registro vai implicar a perda de acesso aos apoios previstos. Os apoios disponíveis variam entre os 1.000 e os 1.500 euros por hectare, sendo destinados a áreas com pelo menos 25% de afetação e exclusivamente para proprietários devidamente registados no ICNF. Com esta ação de sensibilização, o município de Vila de Rei pretende garantir que os proprietários afetados tenham acesso aos mecanismos de apoio disponíveis, contribuindo simultaneamente para a recuperação da floresta e para a redução do risco associado à acumulação de material combustível nas áreas atingidas pela tempestade, esclarece a autarquia em nota enviada à comunicação social. A União de Freguesias de Cernasto, Bom Jardim, Esperal e Palhais vai acolher nos próximos dias 30 e 31 deste mês uma campanha de recolha de bens alimentares em supermercados, integrada na iniciativa Banco Alimentar contra a Fome. Esta campanha realiza-se na Vila de Cernasto, Bom Jardim, das 9 às 13 e depois das 14 às 18 horas nos dois dias. Aos interessados em participar nesta campanha como voluntário, as inscrições podem ser feitas através do número de telefone da Junta de Freguesia ou através do e-mail. A colaboração de cada voluntário é fundamental para o sucesso desta ação e para o apoio a famílias em situação de maior vulnerabilidade, salienta a autarquia em nota enviada à comunicação social.
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1: Agora o tempo, a previsão meteorológica para amanhã: céu pouco nublado, limpo, vento em geral fraco, neblina ou nevoeiro matinal e pequena descida de temperatura. Neste momento, Cernasto, Bom Jardim, com 27 graus.
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Rain Me In, de Sam Fender e Olivia Dean, os primeiros convidados desta hora 2 do Clube do Som, quinta-feira, 28 de maio. Serás de uma jardim com 27 graus, boa viagem, se vai na estrada, final de tarde bem quente, uma despedida do mês de maio com sabor a verão. Na música, o artista do momento por cá é Bad Bunny, duas datas esgotadas na capital portuguesa, o porto-ricano, a mostrar ao vivo e a cores as músicas de grande sucesso, em especial com destaque para o novo álbum, um dos grandes ícones da atualidade da música latina, um verdadeiro fenómeno de popularidade em que Portugal não passa ao lado. Duas datas escutadas, 120 mil pessoas assistirem ao vivo à primeira visita de Bad Bunny a solo nacional, depois da passagem por Espanha, com muitas datas também esgotadas. Agora, Bad Bunny no melhor dos palcos, o porto-ricano no palco da Contestável. Só os latinos para animar e para refrescar o seu regresso a casa.

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Nova aposta de Bob Sinclair, I Can't Wait. Lá atrás, Summer, Back to Friends, o músico nova-iorquino no palco de Contestável. Serás de uma jardim ainda com 26 graus de temperatura.

Pura, final de tarde bem quente, aqueles cuidados sempre aconselhados para os mais vulneráveis ao calor, sobretudo os mais jovens, os pequenotes e os mais idosos, portanto devem seguir todas as instruções habituais de ingerir líquidos, nomeadamente água, de preferência, e claro, evitar a exposição solar nas horas de maior intensidade. A boa onda da melhor música, os sons mais refrescantes no incontestável, é The Second Voice, chama-se Let Me Be, depois I Just Might com Bruno Mars. Se vai ao volante, conduza com toda a prudência, está seguramente na melhor das sintonias.

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3: E já são 7 horas no continente e na Madeira, 6 nos Açores. Voltamos à atualidade com o Nuno Rodrigues. Quais são os principais títulos?
4: Foi libertada uma das mulheres detidas hoje na operação que levou a judiciária a realizar buscas num processo relacionado com o poder autárquico socialista. A RTP Notícias avança que a mulher em causa é Filipa Laborinho, antiga vereadora da Câmara de Oeiras, que tinha sido detida por posse de arma. O líder do Chega fala de um caso grave e pede explicações ao PS. O Primeiro-Ministro sublinha apenas que as instituições estão a funcionar. O Procurador-Geral da República avisa que, sem um reforço de meios, não é possível combater a criminalidade, em especial a que está relacionada com o cibercrime.
3: 18 graus em Ponta Delgada, 20 no Porto e também no Funchal, 23 em Coimbra e Faro, 29 em Lisboa. É a edição das 7 no programa da tarde com Nuno Rodrigues.
4: Saiu em liberdade uma das mulheres detidas nas investigações que levaram hoje a judiciária a realizar buscas em vários pontos do país, incluindo a sede nacional do PS. Trata-se de Filipa Laborinho, antiga vereadora da Câmara de Oeiras, que tinha sido detida por posse de arma. É essa a informação que está a ser avançada nesta altura pela RTP Notícias. O advogado de defesa, Ricardo Serrano Vieira, confirmou há pouco apenas a saída em liberdade desta mulher.
5: O tribunal entendeu, neste caso do Ministério Público, não era motivo para levá-la para um juiz para interrogatório judicial.
6: Foi detida em flagrante delito?
5: Eu não posso responder a isso.
7: Em relação à sua constituinte que representa, estamos a falar, não estamos a falar da outra arguida mulher deste processo, que é a mulher do, até aqui,
5: não,
7: assessor do José Luís.
5: Da outra mulher, não estamos a falar da outra mulher, que era assessora.
7: Ah, bem? A sua constituinte é empresária?
5: Não posso responder a isso, tá?
6: Não pode ser previsão?
5: Não posso, não posso.
4: Declarações deste advogado à porta das instalações da Polícia Judiciária em Lisboa, uma declaração registada pela RTP Notícias. Uma das mulheres saiu em liberdade. Entre os detidos estará um dos assessores de José Luís Carneiro, Duarte Moral, e também a mulher. Em causa está um alegado esquema de favorecimento associado ao poder autárquico socialista. Foram realizadas buscas em várias freguesias de Lisboa, Mafra e Oeiras, e os inspectores também passaram pela sede nacional do PS. O líder do Chega espera ainda por mais esclarecimentos, mas pede já explicações ao Partido Socialista a propósito de um caso que classifica como grave.
8: É evidente que visam o PS, porque senão não eram na sede do PS e não eram uma série de dirigentes do PS com centro vital na sede do PS. Quer dizer, nem fica bem atirar e dizer simplesmente que é responsabilidade de um trabalhador e que não sabe do que é que se passa. Há aqui autarcas, há aqui um assessor do próprio José Luís Carneiro, que foi assessor de António Costa também, e que tem amplas responsabilidades na estratégia de comunicação do Partido Socialista. Portanto, esta é uma questão que toca o núcleo central do Partido Socialista. Isso não quer dizer que sejam culpados. Quer dizer que há esclarecimentos a dar.
4: O pedido de explicações que o presidente do Chega deixou esta tarde na Assembleia da República, onde o secretário-geral do Partido Socialista também já tinha comentado hoje este processo, José Luís Carneiro, promete cooperação total com as autoridades. Teresa Borges.
9: É garantir que tudo fará para um apuramento cabal dos factos que José Luís Carneiro quebra o silêncio sobre as diligências da Polícia Judiciária na sede nacional do PS. Repete que o partido não é visado nas investigações, mas a segura.
10: Tudo farei para que a legalidade seja defendida e promovida em todos os níveis de responsabilidade do Partido Socialista, seja a nível local, seja a nível nacional.
9: E promete cooperar.
10: Cooperaremos de forma leal com as autoridades judiciárias e tudo farei para que esse apuramento dos factos seja cabal e possa garantir que se faz justiça.
9: Na declaração aos jornalistas na Assembleia da República, o líder socialista disse não ter detalhes sobre a eventual detenção do assessor de imprensa do PS, Duarte Moral. Insiste na mensagem.
10: Não tenho informações, tirando aquelas que são públicas e que têm sido, digamos, da responsabilidade dos órgãos de comunicação que têm colocado essas informações ao público.
9: E rejeita também questionar o timing desta operação, horas depois de o deputado socialista André Rijo ter afirmado na RTP Antena 1 que a notícia surge numa altura em que o PS está a recuperar alguma confiança do eleitorado. Sublinha José Luís Carneiro.
10: As autoridades judiciárias devem desenvolver o seu trabalho, como sempre disse, aliás, no momento que consideram oportuno.
9: Reafirma a disponibilidade para cooperar com as autoridades, numa altura em que diz a informação que tem sobre o caso é ainda muito escassa.
4: José Luís Carneiro, em declarações esta tarde na Assembleia da República, na sequência da operação da Polícia Judiciária, que incluiu buscas na sede nacional do PS, a Junta de Freguesia de Santa Maria Maior, em Lisboa, que já foi liderada pelo socialista Miguel Coelho, está no epicentro deste processo. Miguel Coelho decidiu, entretanto, suspender o mandato de deputado na Assembleia Municipal de Lisboa. Duarte Moral, atual diretor de comunicação de José Luís Carneiro, e a mulher estão entre os detidos no âmbito desta operação relacionada com ajustes diretos a empresas associadas a elementos do Partido Socialista e também contratação de militantes do PS. No Parlamento, esta tarde e no dia em que conhecemos os desenvolvimentos desta operação, o Procurador-Geral da República, Amadeu Guerra, avisou há instantes que sem o reforço de meios não é possível combater a criminalidade, em especial a que está relacionada com o cibercrime. Aviso deixado pelo Procurador, que está a prestar contas aos deputados.
11: Constrangimentos associados à morosidade na realização de perícias, dificuldade no tratamento da prova digital e entraves na cooperação internacional, fatores que em conjunto condicionam o desempenho global do sistema e a capacidade de resposta de crimes, muitas vezes de valor reduzido. O crescimento desta criminalidade em massa, ligado à utilização de meios informáticos, só atinge níveis de eficácia se forem definidos critérios baseados no princípio da oportunidade. Se isso não acontecer e se não houver reforço de meios, não temos capacidade de resposta.
4: Sem reforço de meios não haverá capacidade de resposta por parte do Ministério Público. Foi esse o aviso deixado há pouco pelo Procurador-Geral da República num dia praticamente dominado por questões relacionadas com a justiça a propósito das buscas realizadas pela Polícia Judiciária. O Primeiro-Ministro disse esta tarde apenas que estão a funcionar as instituições. Foi um breve comentário que Luís Montenegro deixou em Leiria, onde tem estado nas últimas horas. Por lá, defendeu que o crescimento da economia portuguesa depende de menos rigidez nas relações laborais. Luís Montenegro apresentou dados da OCDE para defender esse caminho e aproveitou Joaquim Reis para deixar uma mensagem de confiança aos empresários da região.
12: O país está em transformação, do ensino superior ao profissional, aos apoios às empresas, através do PRR, no valor de investimento de 22.600 milhões de euros, tudo para maior competitividade. Palavras do Primeiro-Ministro aos empresários, reunidos na terceira edição das conversas com Fomento do Banco Português de Fomento. Para Luís Montenegro, só há mesmo uma conclusão.
13: Portugal é hoje uma referência à escala internacional. Os senhores e as senhoras que aqui estão têm experiências de interação com agentes económicos de outros países e eu creio que sabem Portugal está no radar. Está no radar dos sítios mais atrativos para investir. Estar no radar não é o fim de linha, mas é um meio indispensável. Nós não fazemos política, nem estamos a governar para entrar no radar. Nós queremos estar no radar para transformar isso depois em investimento concreto na realidade do país.
12: O excesso de regulamentação e de burocracia não são os únicos obstáculos à competitividade.
13: Portugal é um país que quer ver as suas relações laborais como geradoras ainda de maior dinamismo económico. Sem colocar em causa o equilíbrio da relação trabalhador-empregador, sem colocar em causa os direitos fundamentais dos trabalhadores, as regras de dinamização das relações laborais são também um fator predominante para a cota-parte do investimento que não é assim tão certo possa ser atraído. Portugal é o 38º em 39 países analisados da OCDE em termos de rigidez das relações laborais.
12: O primeiro-ministro elogia ainda o trabalho do Banco Português de Fomento, que tem demonstrado ser peça fundamental no apoio às empresas para a transformação da economia portuguesa.
4: O caminho para o crescimento económico passa por menos rigidez nas relações laborais. A ideia defendida esta tarde pelo primeiro-ministro numa altura em que a polémica reforma das leis do trabalho está nas mãos do Parlamento. Foi lá que o secretário de Estado, Adriano Rafael Moreira, pediu esta tarde o apoio dos deputados para uma reforma que, segundo ele, o país deseja.
14: Esta é a fase do Parlamento. Esta é a fase do Parlamento. Da parte do Governo, fica à disponibilidade para prestar todas as informações e esclarecimentos que Vossas Excelências considerem necessários. Os portugueses querem que se reforme a legislação laboral. Confiam no Parlamento para que, no tempo que vier a ser considerado adequado, analise a proposta de lei, introduza as alterações que entenda mais adequadas, mas sempre com o pressuposto de manutenção e reforço dos direitos dos trabalhadores e com o objetivo de valorização salarial e conciliação do trabalho com a vida pessoal.
4: Adriano Rafael Moreira, o secretário de Estado do Trabalho, que representou esta tarde o Governo no debate sobre a reforma laboral na Assembleia da República.
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More Than Words, os Extreme de Nuno Bettencourt. Hora 3 do Clube do Som, de novo bem-vindos, quinta-feira, 28 de maio, últimos dias para aproveitar ao máximo o folheto corrente, aqui é fresco, até ao próximo domingo, o folheto Dia da Criança, a alegria de crescer e poupar. 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A música agora está em Bandits, Endless Roads, é a próxima para relembrar. Boa viagem, se vai na estrada com a sua rádio.

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Os melhores clássicos da música para o seu regresso a casa, Michael Jackson, Rock With You, lá atrás, Disappear com In Excess, quinta-feira, 28 de maio, terceira e última hora do Clube do Som, sempre com o apoio da Soprae. 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Na música, o regresso a 1985, um dos grandes sucessos dos Tears for Fears, de Kurt Smith. Everybody wants to rule the world. É para a cena, no melhor dos palcos, na contestável. Mantenha-se sempre na nossa sintonia.

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1: Cinco minutos depois das 20 horas, muito bem-vindos a este espaço de discos pedidos. Até às 21 horas pode participar e juntar-se a nós. 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Já sabe que pode escolher a sua música preferida e juntar uma breve dedicatória. Repito, uma breve dedicatória. Primeira participação, muito boa tarde.
8: Boa tarde, Hugo.
1: Viva, falo com o nosso ouvinte.
8: Manoel Rolo, Centro Social e Parquial São António do Coço.
1: Bem-vindo, vamos à nossa frase.
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1: O tema que escolhe?
8: Ora, queria ouvir o Reginho na Cova.
1: E a dedicatória?
8: A dedicatória, vamos lá aqui ver se eu acho aqui. Para a Maria Adília, Natália da Corteira, Georgina do Tramagali, Luciano da Torre das Vargas, Paulo Januário, Valhasco, Manuel Ramos Vila, Veia de Rodo, João Girinhas, Carlos Dias Torres Vedas, Eduardo Gomes de Santarém, Quitéria Bencrença, Maria Leonor de Ancião, Maria do Rosário de Florença Nova, Maria do Rosário e Sr. Reis de Tastertã, António Cravo de Tomari, Nina da Roda e Hermínia de Marrazes. E posso Hugo e passo a equipa com bom regresso a casa e muito obrigado.
1: Muito obrigado, uma ótima noite e boa audição.

0: 8 minutos depois das 20 horas, muito boa tarde.
1: Olá, Sr. Hugo, muito boa tarde.
0: Fala agora com a nossa ouvinte.
1: Maria Leonor de Pousa Flores, ancião.
0: Bem-vindo à antena, vamos à nossa frase.
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0: Com certeza. E, Fernando Farinha, o tema é para dedicar.
1: É sim, Sr. Hugo. Filho, mana, Sr. António Manuel da Marinha Grande, Sr. Manuel Ramos de Vila Velha de Ródão, esposa e o filhote Carlitos, Dona Natália da Corticeira, Sr. António Cravo de Pomar, Dona Georgina do Tramagal e a sua família, o Sr. Jairinho, Dona Quitéria de Bem-Crença, Sr. Eduardo Gomes de Santarém, Dona Adília e o Sr. Manuel Raul do Lar do Curso, e para os meus locutores preferidos, Hugo Rafael, Menina Nandinha e o Sr. Zé Carlos. Para todos um beijo grande, para o Sr. Hugo, muito obrigado e também um beijinho, Sr. Hugo. Obrigado.
0: Muito obrigado, uma excelente noite e boa audição.

0: Rumo ao telefone ao 274-800-021. Muito boa noite.
1: Boa tarde, Sr. Hugo. Está tudo fino?
0: Exatamente. Ainda mais tarde do que noite. Caminhamos a passos milagres para a noite, mas ainda temos muita luz.
1: É quase.
0: Ainda estamos no pôr do sol, né? Aquela fase bem agradável.
1: Entre
0: as 10 e as 11. Um pouco mais cedo. Falo com o nosso ouvinte.
1: António Cravo, Entemarem.
0: Bem-vindo. Vamos à nossa frase.
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0: Rui Bandeira, para dedicar.
1: Para a senhora Maria Leonor da Ancião, que me deixou a linha aberta, muito estudo para esta senhora e para toda a sua família, a senhora Quitéria da Bem-Crença, a senhora Luciano Torres Vargens, a senhora Paulo Januário Valhascos, a senhora Manuel Raul de Coço, a senhora Emínias de Marrado, a senhora Adília do Coço, a senhora António Costa Brecima, a senhora António Manuel da Minha Grande, a senhora Joaquina de Tramagal, tudo bom para esta família, a senhora Joaquina Dias de Gavião, a senhora Joaquina de Avedo Fernando, a senhora Manuel Ramos Vila Velha de Rodon, para todas estas senhoras e senhores, muito estudo para todos e para toda a sua família. Para todo o auditório, muito para todos e para o senhor Hugo, tudo bom e toda a família. E amanhã estamos com outra vez, se quiser.
0: Com certeza, uma ótima noite e boa audição. É a Rui Bandeira.

0: Rui Bandeira, o tema Coração Esquecido e a próxima participação. Muito boa tarde.
1: Boa tarde, senhor. Como está?
0: Muito obrigado. Falo com o nosso ouvinte.
1: João Jarinhas, é um leite conselho de Danha Nova.
0: Muito bem-vindo. Vamos à nossa frase.
1: Muito obrigado. 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
0: Fernando Correia Marques, para dedicar.
1: Para si, para toda a sua família, com boa tarde, quinta-feira, para todos os que trabalham na rádio condensável. E hoje vai para toda a minha lista que eu costumo enviar a todos, agradeço e retribuir com você. Boa tarde e posso dizer até à próxima. Muito obrigado.
0: Até uma próxima oportunidade, uma ótima noite e boa audição. Agora um passeio com o burrito.

0: Fernando Correia Marques com o Burrito e a próxima participação. Muito boa tarde.
1: Olá, boa tarde. Boa noite.
0: É quase noite. Estamos a caminho da noite.
1: Então, aqui em Santarém ainda está bom.
0: ainda temos alguma luminosidade, ainda temos um pouco de sol. Está a esconder-se, sim. Mas ainda temos visibilidade.
1: Sim, muito... mas dá, ainda dá para ver. Eu estou a ver o ténis, mas ainda dá para ver que tenho os torres abertos, ainda dá para ver que está sol.
0: Muito bem. Muito bem-vindo. Simpatia do Coração de Ribatejo. Vamos à nossa frase.
1: Olha, a frase, eu tenho estado um bocado distraído aqui com a televisão.
0: A publicidade é a alma do negócio?
1: Ah, a publicidade é a alma do negócio, eu faço a publicidade na Rádio Conversada.
0: Rick Astley, daqui a pouco, para relembrar e dedicar.
1: Exatamente, olha, para dedicar, para todo o auditório, quem tiver a ouvir, e quem não quiser ouvir, que desligue, pronto.
0: Fica então feita a dedicatória, uma ótima noite e boa audição.
1: Deus,
0: até uma próxima oportunidade, muito boa noite. Rick Astley, Never Gonna Give Up.

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1: A segunda parte deste espaço de discos pedidos. Estamos em linha consigo. Mais uma participação. Muito boa tarde.
2: Olá, boa tarde, Hugo Rafael.
1: Viva, falo com o nosso ouvinte.
2: Manuel Ramos, em Vila Velha de Roda.
1: Muito bem-vindo. Vamos à nossa frase.
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1: E agora a breve dedicatória.
2: Gabriela Dunhais da Serra, Silvina Pereira das Aradas, António Costa Vireixo, um beijinho à esposa. Dom o Sr. Manuel Mito, um beijinho à Dona Teresa. Vai para o Carlos, a Maria Ramos e a filha e as netas, um beijinho às melhores da Maria Ramos. Vai para a Dona Maria Afonso, Dona Cacilda e Guitarra de Ancresce, um beijinho para as três. Para os meus seis gerros, um beijinho. Madrinha Doutor Magal, com tudo bom e as melhores do genro e da filha. Para o António Cravo de Tomar, para o António Manuel Ramos da Marinha Grande, para a Maria Leonor Vancião, com um beijinho para ela, para as irmãs e um beijinho, um abraço ao filho, Natália e José Francisco da Codiceira, um beijinho às senhoras, um abraço aos senhores e para o Hugo Rafael, um abraço amigo e até logo, se Deus quiser.
1: Um abraço, uma ótima noite e boa audição, é Jorge.

0: Glimpse of Us de George, e a próxima participação. Muito boa tarde.
1: Boa tarde, Sr. Hugo.
0: Viva, falo com o nosso ouvinte.
1: Pedro Miguel da Comenda.
0: Muito bem-vindo. Vamos à nossa frase.
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0: Maria Alice, para dedicar.
1: Dedicar para a minha senhora Angélica, para a senhora Adília do Cruz, para a Joaquina Dias do Gavião, para o Genoar Valhasques, e para si, muito boa tarde, um bom jantar e até amanhã, se Deus quiser.
0: Muito obrigado. Uma ótima noite e boa audição.

0: 34 minutos depois das 20 horas. Muito boa tarde.
1: Boa tarde, Hugo Rafael.
0: Viva, falo com a nossa ouvinte.
1: Eduardo Gomes, em Santarém.
0: Muito bem-vindo, do coração de Ribatejo para o mundo. Vamos à nossa frase.
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0: Um bom investimento. Os ABA, gimme, gimme, gimme, a dedicatória.
1: Um bom investimento, é uma maravilha.
0: Com certeza. E a dedicatória para o tema?
1: Maria Adília do Coço, Maria Leonor de Ancião, filho e para as manas, Joaquim Dias do Gavião, Quitéria de Bem-Querença e toda a família, Georgina do Tramagal e toda a família, as melhoras dos ventinhos de lá da família dela, Irmínia das Caldas das Caldas da Rainha, não, de Marraço, que ela já tem Marraço. E pronto, e fica aqui também para a Nina da Roda, beijinhos para elas e abraços para eles. Ah, esqueci-me do Manuel Raul. Um abraço para o Manuel Raul.
0: Muito bem, fica então feita a dedicatória, uma ótima noite e boa audição. Os ABA, gimme, gimme, gimme.

0: suecos, ABBA, recordámos Gimme, Gimme, Gimme. Muito boa tarde.
1: Boa tarde.
0: Viva, falo com a nossa ouvinte.
1: Com a Silvina das Aradas.
0: Participação de Aradas em Pampilhosa da Serra. Muito bem-vinda, vamos à nossa frase.
1: A publicidade é a alma do negócio, com essa publicidade na rádio como estava.
0: José António Reis, com a dedicatária.
1: Olha, vai para eles todos, para António Reis e para a mãe, para todos. Vai para a dona... aquela senhora que é do nome da Maria do Rosário.
0: Maria do Rosário de Provença Nova.
1: Sim. É isso. Vai para os meus filhos e netos. E para toda a gente aqui da minha terra. Vai aqui para a esquina da Salgueira. Para a Vieira. Vai para toda a gente. E o resto vai para o senhor Manuel Ramos e família. Para as graças. Para toda a gente que agora não me lembro. Um beijo para toda a gente.
0: Fica então feita a dedicatória. Uma ótima noite e boa audição.
1: Obrigado.
0: Até à próxima oportunidade. Muito boa noite. José António Reis.

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8: Última parte deste espaço de discos pedidos, 274-800-021 é o nosso número de serviço. Já sabem que podem escolher a música preferida e juntar a respectiva dedicatória. Quinta-feira, 28 de maio, Sertão do Jardim, ainda com 23 graus de temperatura. Perdemos o contacto com o ouvinte que estava do outro lado da linha. Neste momento, então, 274-800-021 à vossa inteira disposição. Se vai na estrada, conduza com toda a prudência. Recebemos mais alguém. Muito boa tarde.
9: Sim. Boa tarde.
8: Viva, falo com o nosso ouvinte.
10: Que tem a diabetes bem crença.
8: Dupla participação. Muito bem-vinda. Vamos à nossa frase.
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8: E o tema que escolhe?
10: O Zé Amaro.
8: Para dedicar.
10: Netinhos, filhos, marido, ao senhor Hugo, os seus familiares e não esquecendo os seus coleguinhas todos. Agora vai para o Manuel Ramos de Vila Velha, o António Manuel da Marinha Grande, Rosarinha Bento de Évora, Joaquina Dias do Gavião, Claudina das Arreciadas, Jorgina do Tramagal, as melhores para ela e para a família, Artur Costa do Carmo, Leonor de Ancião, João José do Casal de Águas do Verão, Joaquim Marques da Foz do Cobrão, Glorinho Simitra de Alquim, João Geirinhas do Ledo, Paulo de Valhasco, Bocinho Luciano, António Cravo Tomar, Natália da Codiceira, Adélia do Coço, Raul do Coço, Nina da Roda, Eduardo Gomes de Santarém, para todos, um beijinho para todos, as rápidas melhoras dos doentinhos, os parabéns que a fizeram. Com o senhor Hugo, um beijinho, tudo bom, até à próxima.
8: Até uma próxima oportunidade, uma ótima noite e boa audição, o Zé Amaro.

0: Estamos em linha consigo, avançamos para o telefone, para o 274-821. Muito boa tarde.
1: Ora, boa tarde. Estou em direto, sou...
0: Exatamente. Falo com o nosso ouvinte.
1: António Manuel Ramos, da Maninha Grande.
0: Muito bem-vindo. Vamos à nossa frase.
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0: O próximo tema com dedicatória.
1: Olha, vai para a Dona Joaquina Dias do Gavião, vai para a Dona Maria Leonor de Pons Flores de Ancião, hoje escolhi este tema para ela. Um beijinho a ela, um beijinho a cada irmã, um grande abraço ao Lídio, Sr. Lídio, e vai também um grande abraço para todos os imigrantes e para o outro filho que ela tem lá no estrangeiro. Vai para a Dona Maria Rosa lá de cima da Amarante, Dona Quitélia Vencrença e Família, Justina Soares em Ponte Sora, a Dora e o Fernando em Figueroa dos Vinhos, toda a família BT e para aquela gente maravilhosa de Figueroa dos Vinhos. Vai também para a Dona Jorgina, com um beijinho para ela e um grande e as melhoras para o seu genro. Vai também para a minha madrinha Barreira de Constelo, Maria de Lourdes Oliveira de Castelo Vivo, um beijinho para ela e um grande abraço também ao seu marido Carlos, para o homem Carlos Ramírez do Teixe, Sr. Carlos Padeiro, Sr. Carlos e as suas conhecidas em Torres Vedras e a Dona Maria Afonso de Castelo Branco. Vai para a Dona Joaquina, já disse, vai também para o Jorginho de Oledo, Joaquina Serra de Porto Alegre, vai também para o Sr. Artur Costa do Câncer, António Cravo e família, e por fim o meu grande amigo Manuel Ramos, um grande abraço, um beijinho à esposa, à Rosária e um grande abraço ao seu filho Carlos. Então, para si, aquele abraço do costume e até logo à noite.
0: Um abraço, uma ótima noite e boa audição. É o ponto final neste espaço de discos pedidos, às 21 horas. A informação local e regional vai voltar à antena. Uma ótima noite, bom jantar com a Contestável. Mantenha-se desse lado.

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4: O município de Mação está esta semana a levar a efeito a 5ª Presidência Aberta. Esta 5ª edição está a decorrer na freguesia de Invendos, onde esta quarta-feira foi apresentado às instituições particulares de solidariedade social o programa E-Guarde, um dispositivo de teleassistência para pessoas isoladas ou dependentes. Wanda Serra, vereadora com o pelouro da Ação Social, explicava-nos que esta apresentação foi para já para perceber se as instituições sentem que pode haver interesse em se avançar com o projeto no concelho.
5: Muito importante. Atendendo que Mação é um território com 400 km quadrados, é um território com 6 mil pessoas, mas 38% são idosos, eu penso que será de todo importante avançarmos com este projeto que hoje apresentamos aqui.
4: E por aquilo que se percebeu, as instituições de todo o concelho também elas estão abertas a sinalizar essas pessoas?
5: Todos, infelizmente todos, sim. E como viu, a sala estava cheia e todos aderiram muito bem a esta ideia, porque isto é de facto uma necessidade que todos temos em conjunto. A ideia foi ouvi-los se eles acham que isto é importante ou não, porque ainda não avançamos com este. Isto é mais um diagnóstico, digamos, da necessidade. E já vimos que temos aqui cerca de 50 pessoas que podem usufruir, assim por alto, ou seja, agora cada um irá para casa refletir, irá ver se há mais necessidades ou não. E a partir daí vamos desenvolver esforços para avançar com isto.
4: Como refere a vereadora, este dispositivo visa transmitir segurança às pessoas que se encontram isoladas ou dependentes.
5: É confiança e segurança acima de tudo. E também porque este executivo novo, nós estamos a trabalhar para a proximidade das pessoas e daqueles que mais precisam. E essa é a nossa função aqui, é chegar a estas pessoas que mais precisam e que estão mais isoladas.
4: O facto de ter por trás, entre aspas, a GNR, dá essa segurança?
5: Dá-nos um conforto muito grande, a segurança, e vimos a rapidez da resposta que pode vir a ter num município, num concelho tão disperso como é o nosso.
4: Este aparelho, quando acionado, dá o alerta na sala de situação da GNR do distrito e dali é imediatamente acionada a patrulha que estiver mais próxima para ir ao encontro do utente do serviço. Dá, inclusive, para falar através dele e ele aciona automaticamente em caso de queda. Caso esteja imóvel durante 12 horas, também emite um alerta. O Conselho de Mação é o primeiro do Distrito de Santarém a poder usar este serviço. Os proprietários florestais do Conselho de Vila de Rei têm que estar registados na plataforma do Instituto de Conservação da Natureza e das Florestas para terem acesso aos apoios destinados à limpeza das áreas afetadas pela passagem da tempestade Christine. Esta medida surge na sequência dos elevados prejuízos causados pelo fenómeno meteorológico que provocou a queda de inúmeras árvores e danos significativos em várias zonas florestais do Conselho. De acordo com a informação divulgada, os proprietários deverão efetuar o registro através da plataforma PSE Florestas do ICNF até ao dia 1 de junho. O não registro vai implicar a perda de acesso aos apoios previstos. Os apoios disponíveis variam entre os 1.000 e os 1.500 euros por hectare, sendo destinados a áreas com pelo menos 25% de afetação e exclusivamente para proprietários devidamente registados no ICNF. Com esta ação de sensibilização, o município de Vila de Rei pretende garantir que os proprietários afetados tenham acesso aos mecanismos de apoio disponíveis, contribuindo simultaneamente para a recuperação da floresta e para a redução do risco associado à acumulação de material combustível nas áreas atingidas pela tempestade, esclarece a autarquia em nota enviada à comunicação social. A União de Freguesias de Sernasto Bom Jardim, Nesperol e Palhais vai acolher nos próximos dias 30 e 31 deste mês uma campanha de recolha de bens alimentares em supermercados, integrada na iniciativa Banco Alimentar contra a Fome. Esta campanha realiza-se na Vila de Sernasto Bom Jardim das 9 às 13 e depois das 14 às 18 horas nos dois dias. Aos interessados em participar nesta campanha como voluntário, as inscrições podem ser feitas através do número de telefone da Junta de Freguesia ou através do e-mail. A colaboração de cada voluntário é fundamental para o sucesso desta ação e para o apoio a famílias em situação de maior vulnerabilidade, salienta a autarquia em nota enviada à comunicação social.
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3: Previsão meteorológica para amanhã, céu pouco nublado ou limpo, vento em geral fraco, neblina ou nevoeiro matinal e pequena descida de temperatura. Neste momento, Sernasto Bom Jardim com 23 graus. Uma ótima noite, continuo desse lado, um bom jantar com a sua rádio.
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18: Palcos. O Cineteatro Francisco Serrano, em Mação, recebe o espetáculo A Viagem amanhã às 21h30, no sábado, em sessão dupla, às 15h30 e às 21h30. A Casa de Artes e Cultura do Tejo, em Vila Vera de Ródão, recebe no próximo sábado um concerto de Rita Guerra, que assinala o 20º aniversário deste espaço. A Casa Municipal da Cultura de Alveázere acolhe hoje teatro de revista Sempre que a Revista Canta, com um elenco liderado por Cidália Moreira, com duas sessões às 14h30 para as IPSS e maiores de 65 anos e às 21h para a comunidade em geral. Penamacor vai receber um concerto de Teresinha Landar nas celebrações do Dia do Conselho, é no dia 1 de junho, a próxima segunda-feira. O espetáculo terá lugar na Praça Nova do Ex-Quartel, com início marcado para as 21h e é de entrada livre.
19: Ver, sentir e aprender.
18: A Casa da Cultura da Sertã tem patente até 29 de junho a exposição Nos Caminhos do Linho, com trabalhos dos alunos do Agrupamento de Escolas da Sertã. O Centro Cultural Elvino Pereira, mais concretamente na Galeria Carlos Saramago, pode ver a exposição Tejo Acima, Memórias Antigas,
16: organizada pela Confraria Ibérica do Tejo. Vai ficar patente até 30 de junho. A exposição dá a conhecer fotografias antigas do fim do século XIX até às décadas de 60 e 70 do século XX, recolhidas junto de câmaras municipais ribeirinhas do Tejo, de Portugal e de Espanha, e também documentos bibliográficos e artísticos. O edifício Gira, posto de turismo em Pampilhosa da Serra, tem patente a exposição de Sé Unique Living, de José Nunes e Teresa Nunes, até 5 de julho. Até à mesma data, o Museu e Centro de Artes de Figueiró dos Vinhos acolhe a exposição de pintura Pietá, o Grito da Natureza.
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16: Pedrógão Grande recebe a partir de hoje e até domingo a 4ª edição do Festival Literário Miscelânea. O destaque de hoje vai para a presença de Júlio Isidro. Do programa fazem também parte os autores Teolinda Gerção, o escritor timorense Luís Cardoso, Susana Amaro Velho, Lúcia Morcado, Olinda Beja, o humorista Gela, entre muitos outros. O ciclo de conferências de Pedrógão Grande para o Mundo será sob António Lobo Antunes e haverá homenagens a Mário Zambojal, Caminho Peçanha, Luís Stau Monteiro, num programa eclético que terá música, teatro e cinema. A Feira do Livro de Pampilhosa da Serra, que termina no sábado, vai ter amanhã sexta teatro com Feio, o musical, pela Criarte. A Biblioteca Municipal de Penamacor recebe também amanhã, mas às 18 horas, uma nova sessão do Clube de Leitura, desta vez dedicada à obra As Intermitências da Morte, de José Saramago.
20: Cartaz.
16: O Cine Teatro Taço do Clube da Sertã exibe esta sexta-feira e sábado o filme Mortal Kombat 2, às 21h30.
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1: São 22 horas.
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4: O município de Mação está esta semana a levar a efeito a 5ª Presidência Aberta. Esta 5ª edição está a decorrer na freguesia de Invendos, onde esta quarta-feira foi apresentado às instituições particulares de solidariedade social o programa EGUARD, um dispositivo de teleassistência para pessoas isoladas ou dependentes. Wanda Serra, vereadora com o pelouro da Ação Social, explicava-nos que esta apresentação foi para já para perceber se as instituições sentem que pode haver interesse em se avançar com o projeto no concelho.
5: Muito importante. Atendendo que Mação é um território com 400 quilómetros quadrados, é um território com 6 mil pessoas, mas 38% são idosos, eu penso que será de todo importante avançarmos com este projeto que hoje apresentamos aqui.
4: E por aquilo que se percebeu, as instituições de todo o concelho também elas estão abertas a sinalizar essas pessoas?
5: Todos, infelizmente todos, sim. E como viu, a sala estava cheia e todos aderiram muito bem a esta ideia, porque isto é de facto uma necessidade que todos temos em conjunto. A ideia foi ouvi-los se eles acham que isto é importante ou não, porque ainda não avançamos com este. Isto é mais um diagnóstico, digamos, da necessidade. E já vimos que temos aqui cerca de 50 pessoas que podem usufruir, numa, assim por alto, ou seja, agora cada um irá para casa refletir, irá ver se há mais necessidades ou não e a partir daí vamos desenvolver esforços para avançar com isto.
4: Como refere a vereadora, este dispositivo visa transmitir segurança às pessoas que se encontram isoladas ou dependentes.
5: É confiança e segurança acima de tudo e também porque este executivo novo, nós estamos a trabalhar para a proximidade das pessoas e daqueles que mais precisam e essa é a nossa função aqui, é chegar a estas pessoas que mais precisam e que estão mais isoladas.
4: O facto de ter por trás, entre aspas, a GNR dá essa segurança?
5: Dá-nos um conforto muito grande, a segurança e vimos a rapidez da resposta que pode vir a ter num município, num concelho tão disperso como é o nosso.
4: Este aparelho, quando acionado, dá o alerta na sala de situação da GNR do distrito e dali é imediatamente acionada a patrulha que estiver mais próxima para ir ao encontro do utente do serviço. Dá, inclusive, para falar através dele e ele aciona automaticamente em caso de queda. Caso esteja imóvel durante 12 horas, também emite um alerta. O Conselho de Mação é o primeiro do Distrito de Santarém a poder usar este serviço. Os proprietários florestais do Conselho de Vila de Rei têm que estar registados na plataforma do Instituto de Conservação da Natureza e das Florestas para terem acesso aos apoios destinados à limpeza das áreas afetadas pela passagem da tempestade Christine. Esta medida surge na sequência dos elevados prejuízos causados pelo fenómeno meteorológico que provocou a queda de inúmeras árvores e danos significativos em várias zonas florestais do Conselho. De acordo com a informação divulgada, os proprietários deverão efetuar o registro através da plataforma PSE Florestas do ICNF até ao dia 1 de junho. O não registro vai implicar a perda de acesso aos apoios previstos. Os apoios disponíveis variam entre os 1.000 e os 1.500 euros por hectare, sendo destinados a áreas com pelo menos 25% de afetação e exclusivamente para proprietários devidamente registados no ICNF. Com esta ação de sensibilização, o município de Vila de Rei pretende garantir que os proprietários afetados tenham acesso aos mecanismos de apoio disponíveis, contribuindo simultaneamente para a recuperação da floresta e para a redução do risco associado à acumulação de material combustível nas áreas atingidas pela tempestade, esclarece a autarquia em nota enviada à comunicação social. A União de Freguesias de Cernasto, Bom Jardim, Esperal e Palhais vai acolher nos próximos dias 30 e 31 deste mês uma campanha de recolha de bens alimentares em supermercados, integrada na iniciativa Banco Alimentar contra a Fome. Esta campanha realiza-se na Vila de Cernasto, Bom Jardim, das 9 às 13 e depois das 14 às 18 horas nos dois dias. Aos interessados em participar nesta campanha como voluntário, as inscrições podem ser feitas através do número de telefone da Junta de Freguesia ou através do e-mail. A colaboração de cada voluntário é fundamental para o sucesso desta ação e para o apoio a famílias em situação de maior vulnerabilidade, salienta a autarquia em nota enviada à comunicação social.
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2: Previsão meteorológica para amanhã, céu geralmente limpo, vento fraco e pequena descida de temperatura. Neste momento, Cernasto, Bom Jardim com 20 graus.
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1: Uma ótima noite para todos, quinta-feira 28 de maio, já estamos de regresso com a Linha da Amizade, significa que pode participar e juntar-se a nós. 274-800-021 é o número de serviço, também pode enviar a sua SMS para o 965-109-674. Primeira participação, muito boa noite.
2: Olá, boa noite, Hugo.
1: Viva, falo com a nossa ouvinte.
2: Com o Carlos do Calvário Amarante.
1: Muito bem-vindo. Vamos à sua dedicatória para o primeiro tema deste espaço.
2: Senhor, beijo, um abraço já para si e para toda a sua família. Que tenha um bom fim de semana e um bom regresso cá. Uma boa quinta-feira. Já estava a dizer um bom fim de semana, já antecipado. Amanhã que é um bom fim de semana. E vai para todos o trabalho e na rádio. Vai para todos, estão parabéns. Vai para a minha mãe e irmãos, vai para o BT Poderoso Vinho, um abraço para ele e para a esposa, para os pais, para toda a família. E vai para o Miguel e vai para toda a família. E vai também para o Sr. António Ramos, para ele e para toda a família. Vai para o Sr. António Manuel de Vila Roda, para toda a família. E vai para a Jorgina, vai para o Sr. Justino, para o Sr. Arthur. E vai também para o Sr. Carlos Padeiro e para as esposas e as melhores. E vai para toda a família. E vai para todos os amigos da rádio. Desejo tudo bom, desejo uma boa quinta-feira, desejo muita saúde e até uma próxima. Está o Rafael.
1: Até uma próxima oportunidade, uma ótima noite e boa audição. Seguimos com o primeiro tema deste espaço.

0: Rumo ao telefone, muito boa noite.
1: Olá, Huguinho.
0: Viva, fala agora com a nossa ouvinte.
1: Dona Rosa do Calvário Amarante.
0: Muito bem-vinda, vamos saber qual é a sua escolha musical.
1: A minha escolha pode ser... Olha, ponha-me... Como é que chama? Ai, que morreu, como é que chama?
2: Tenho
1: o
2: Mário Gil.
1: Não, pode ser o Mário Gil.
0: E a dedicatória?
1: Vai para o menino Hugo, para toda a sua família, para os meus filhos, noras e netos que estão com a Zana a trabalhar no campo. Estou mesmo amassada ontem e hoje, fogo. E vai para o senhor António Ramos, vai também para a Jorgina, vai para o Vietia, vai para o senhor Carlos Padeiro, vai para o senhor Artur, para o senhor Justino, e vai para... Olha, já nem me lembro, são tantos. Olha, um beijinho mesmo para todos em geral, tudo de bom e até amanhã, se Deus quiser. Beijinho, beijinho.
0: Até uma próxima oportunidade, uma ótima noite e boa audição. Mário Gil com as pegadas na areia.

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1: Linha da Amizade, hora 1, noite de quinta-feira, 28 de maio. Pode participar e juntar-se a nós através do 274-800-21. Muito boa noite. Muito boa noite, ouvinte.
6: Olá, boa noite.
1: Viva, falo com o nosso ouvinte.
6: Boa noite.
1: Participação do Alquês, muito bem-vinda. Vamos à sua dedicatória para o próximo tema.
6: Ah, esse, olha aí um tema, tem a praia novo.
1: E a dedicatória?
6: É para dedicar e a Suzão a isso, eu conheço um beijinho. E para dedicar aos doentinhos, as melhores para eles, tudo bom. E para dedicar a toda a gente, estou a madear-me para eles e para elas, seja tudo unido. E pedir aos poderes todos, e os da ciência, já os vão ver também. Os americanos estão lá longe, e pedir ali para os hortos do meio, lá me conheçam também. E para si, possa boa viagem até à Asa e até amanhã. Tudo bom.
1: Até à próxima, Piedade. Uma ótima noite e boa audição.

0: Avançamos para o telefone para o 274-800-021. Muito boa noite.
1: Boa noite, senhor. Como está?
0: Bem, muito obrigado. Falo com o nosso ouvinte.
1: Eu sou a Janinha, tenho um leito com 6 anos de Anha Nova.
0: Muito bem-vindo. Vamos receber a Alexandra para recordar e dedicar.
1: Muito obrigado. Vai para si, para toda a sua família, com voz de amor, em tumor, graças a casa. Para todos que trabalham na Rádio Condestável, vai para Ana Maria Cadoledo, Dona Jordina, Doutora Magalho, um beijinho para ela, as suas melhoras do Jerry e da filha também, Dona Marina Nordiança, as suas irmãs e seu filho, Dona Quitária Tancresa, Dona Rosete, Dona Joaquina Dias do Gavião, Dona Rosário Mentebra, Dona Conceição do Sabogueiro, Dona Silvia das Azeradas com os rápidas melhoras, Dona Maria Afonso de Casal Branco, Dona Lourdes de Castelo de Vida e seu marido com rápidas senhoras, a Tânia manda-lhe um beijinho, Dona Lourdes e as senhoras do seu marido. Dona Maria Afonso de Castelo Branco, Dona Senhora Justine Maria de Reis, Senhora Milcar, Dona Rosário de Vila Velha de Roda e seu marido e seu filho Carlitos. E vai para todas as pessoas que me estiverem a ouvir, a todos muito boa noite e pode ser o que até à próxima. Muito obrigado.
0: Até uma próxima oportunidade, uma ótima noite e boa audição.

0: Mais uma participação do outro lado da linha. Muito boa noite.
1: Olá, boa noite, Hugo Rafael.
0: Fala agora com o nosso ouvinte.
1: Manuel Ramos, em Vila Velha de Roda.
0: Muito bem-vindo. Vamos à sua dicatória para o próximo tema.
1: Gabriel Dunhas da Serra, Joaquim Lopes do Pulo, com um abraço amigo. João Gelinha do Leito, também obrigado por me ter deixado a linha aberta. Vai para a Silvina Pereira das Aradas, Manuel de Almeida Broca Grande, um beijinho à esposa e tudo bom para a sua família. Vai para o Manuel Mito, um beijinho à esposa Maria Teresa. Vai para o Carlos Padeiro, um beijinho à Maria Ramos, sua esposa, com as melhoras, um beijinho à filha e às netas.

0: abraço ao José Francisco. Vai para a Madrinha do Tramagal também com tudo bom, um beijinho e as melhoras do genro e da filha, e tudo bom para a família. Família BT, um beijinho e um abraço. Vai para a Madalena de Figueiró dos Vinhos também com um beijinho, tudo bom. Continua a entrar, que eu gosto muito de ouvir. Vai para a Nina da Rosa também, para boas músicas. Vai para a Joaquina Dias do Gavião, Maria Lourdes Oliveira de Castrol Verde, um beijinho, um abraço ao Maria com as melhoras. Vai para o António Carabo Tomari, para a Maria Adília do Coço, para o Manuel Raul do Coço, um abraço e um beijinho. Tudo bom para as colaboradoras e para os utentes. E vai para o senhor... aquele senhor de Santarém, não interessa, um abraço, que ele sabe quem é, e vai para todos os ouvintes, um abraço para os senhores, um beijinho ao senhor, aí vai para a minha mana, para a minha irmã Alice e Lourdes do Souto Bresco, um beijinho e um abraço para os meus sobrinhos e para o meu cunhado, e vai para o Zé Barata e família. E agora vai para todos, um beijinho aos senhores, um abraço aos senhores e para o Rafael, um abraço e até amanhã, se Deus quiser.
1: Um abraço, uma ótima noite e boa audição. É Lucília do Carmo.

0: Antes da habitual pausa comercial, mais uma participação. Muito boa noite.
1: Muito bom.
0: Viva, falo com o nosso ouvinte.
1: Manaro, Santo Tiago, Pascal, Santo António do Corso.
0: Bem-vindo à antena. Vamos daqui a pouco a receber e a recordar Amado Batista, a dedicatária.
1: Dedicatória para o seu Hugo e para a sua mãe, com o resto da casa, o resto da minha amizade, para os senhores, um abraço. Para as meninas, um beijinho e até amanhã, se vocês quiserem.
0: Até uma próxima oportunidade, uma ótima noite e boa audição. Seguimos com a habitual pausa comercial, depois a visita do Amado Batista. Uma ótima noite, já sabe que até à 1 da manhã está no ar a linha da amizade. 274-800-021, o número de serviço. Também pode participar através de SMS pelo 965-109-674.
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0: Linha da Amizade, hora 1, noite de quinta-feira, 28 de maio, 274-800-021, com a próxima participação. Muito boa noite.
1: Ora, viva, Hugo, boa noite. Como
0: com...
1: está?
0: Bem, muito obrigado. Falo com a nossa ouvinte.
1: Com a Georgina, do Tramagal.
0: Muito bem-vindo à antena. Vamos
1: obrigada.
0: À sua dedicatória para o próximo tema.
1: Olha, vai para si com um beijinho, um bom trabalho, vou agradecer à sua casa, para todos os seus colegas. Vai para todos os meus amiguinhos e amiguinhas que entraram até agora, que agora é que cheguei a casa. Um beijinho para todos, tenham todos uma boa noite, um beijinho para toda a gente. Uma boa sexta-feira. Quem, se alguém falou em nome, não me agradeço. Quem manda as melhores, quem sei que alguém entrou e mandou as melhores para os meus doentes, também agradeço. As melhores para todos os doentes. Se alguém quiser, dão-lhes os parabéns. Tenham tudo bom na vida, que me desejo para os meus. E para si, um beijinho, um bom trabalho, regresso à sua casa e aí, até quando eles quiserem, muito obrigada. Isto hoje não está nada bom.
0: Mas rápidas pronto, melhoras, dias mais positivos vão surgir com certeza, até uma próxima oportunidade.
1: Tem que ser.
0: Com certeza que sim.
1: É o calor também não ajuda a gente.
0: Sim, mas nos próximos dias as temperaturas já vão baixar de forma progressiva.
1: Ai, hoje aqui teve quase 40 graus. Eu estive ali na minha filha toda atada ali nos ar condicionados dela, vindo lá um bocadinho porque tenho que vir, ou vir um bocadinho a horário, mas tenho que botar cedo, às 9 horas tenho que estar na Brandes. Na Alfredo, aqui fazer o metocardiograma, Alfredo amanhã, tenho que levantar bem cedo.
0: Mas nos próximos dias o cenário vai ser mais favorável com as temperaturas a baixarem.
1: Está claro, aqui a nossa zona é muito quente.
0: Sim, mas as coisas vão melhorar, com certeza.
1: Ai, Deus queira.
0: Fica então feita a dedicatória.
1: Um beijinho.
0: Para si também.
1: Até amanhã, se puder.
0: Até uma próxima oportunidade. Com certeza que sim. Uma ótima noite, boa audição. Dulce Pontes com a Canção do Mar.

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1: Uma ótima madrugada para todos. A Linha da Amizade está de volta. Hora 2, sexta-feira, 29 de maio. Pode participar e juntar-se a nós. 274-800-021 é o nosso número de serviço. Pode escolher a sua música e juntar a respectiva dedicatória. Muito boa noite.
2: Olá, Hugo.
1: Viva, falo com o nosso ouvinte.
2: Com a Natália da Colheia Cheia.
1: Bem-vinda à antena. Vamos saber qual é a sua escolha musical.
2: Olha, José António Reis, Chega, Chega Mais.
1: E a dedicatária?
2: Para alguém que me está a ouvir, vai para o Manuel Ramos e Rosária e Carlitos Vila Velha de Rogo, para a Leonor de Ancião, filho de Manas, para a Georgina, que é o que há bocadinho, um grande beijinho para ela e os melhores doentes lá de casa. E para a Quitéria de Bem-Crenças, para o António Costa do Brecht e minha esposa, para a Maria Adil e Manuel Raul do Coço, e para quatro meninas de Carvalhal, que amanhã encontramos no café, e também vai para a Macieira, para um casal amigo, Manuela e Vítor. Um beijinho grande para vocês os dois. E para ti, olha, um beijinho, um bom regresso a casa e até uma próxima.
1: Até uma próxima oportunidade, uma ótima noite e boa audição. Seguimos com José António Reis.

0: Chega.
1: José António Reis, e a próxima participação, muito boa noite.
2: Olá, Hugo, boa noite.
1: Viva, falo agora com a nossa ouvinte.
2: A Isabel do Alentejo.
1: Bem-vinda, vamos receber os anjos e a sua dedicatória.
2: A minha dedicatória vai lá para o Hugo, para a sua mãe com o beijinho, vai para os meus amores, as minhas princesas, vai para os meus manos e vai para a prima Lourdinhas, com as melhores dela, um beijinho grande, tive muita pena do gatinho ter morrido, que eu gosto muito de gatos. Não tenho nenhum. Tenho muitos aqui à porta, dou de comer, mas nenhum é meu. Dou de comer e água. E vai para a amiga Dina, digo também para a minha Mariana, para o meu Pedro, para a minha Rita, beijinhos, Dina, para os seus meninos todos. Gostava de saber que idade tu, pequenino. E vai para a Joaquim Dias do Gavião com o beijinho. Vai para a Georgina, que ontem esqueci-me dela, minha querida amiga. Muitos beijinhos para esses netos todos, para essa gente toda, para essa família querida. Agora vai para o Sr. Manuel Ramos de Vila do Roda, um beijinho para os três. Vai para o Sr. Joaquim do Paú, também com um beijinho. Vai para o Carlos Padeiro, lá para o Castelo Branco, para eu, para a Maria Ramos, para as meninas. E esteja tudo bem, as melhores dela, um beijinho grande. E hoje vai para o Sr. Manuel António de Limião. Vai para a Glorinha, também com um beijinho. E vai para todos, os estão a ouvir, quem não participa, quem ouve. É muito bom ouvir uma muito boa noite, um bom descanso, um beijinho para toda a gente e muita paz. E para si, um beijinho para a sua mãe, para si, e muita paz no mundo.
1: Muito obrigado.
2: E até amanhã.
1: Muito obrigado. Uma excelente madrugada e boa audição. Agora os anjos.

0: próxima participação do outro lado da linha. Muito boa noite.
1: Boa noite, senhor.
0: Viva, falo com a nossa ouvinte.
1: Bernardina de Abrantes.
0: Bem-vinda à antena. Vamos receber os mandalusos daqui a pouco, a dedicatária.
1: A minha dedicatária para o senhor e com o resto de um bom programa. Depois vai para a Isabelinha e dará a Isabelinha com o meu menino que faz 6 anos em julho. Mas para mim é sempre o meu menino porque é o mais pequenino. É, e vai para as suas meninas, para a Ritinha, para a Mariana e para o Pedro. E vai para todos com tudo bom, com as suas melhoras. Vai para a Dona Lourdes e as melhoras da Dona Lourdes do seu Carlitos, com um beijinho para eles, os dois. Vai para os meus filhos, para as minhas netas e para o meu pequenino. O pequenino está sempre no baile. E vai para o Sr. Joaquim do Pau, para o Sr. António Justino de Vila de Rei. Vai para a Dona Joaquina do Gavião. Olha, para todas as pessoas que eu costumo dedicar, para todas uma boa noite, para todos os nossos ouvintes e participantes. Vai para a Maria Ramos, um beijinho e as melhoras dela e beijinhos lá em casa. E tudo bom, uma boa noite para o senhor, um beijinho para si e para a sua mãe. Façam um bom trajeto até a casa e um bom descanso.
0: Muito obrigado, uma excelente madrugada e boa audição. Agora os Mandalusa.

0: É o Sam Spratlefone, muito boa noite.
1: Olá, boa noite, Sr. Rafael.
0: Viva.
1: Marinha Grande e chamo-me Pai Manuel Ramos.
0: Muito bem-vindo, acertou no código postal e vamos receber e recordar os Queen, a dedicatária.
1: Olha, vai para a Dona Maria Quitéria, a Dona Quitéria vem crença e família, vai para a Joaquim Maria de Gavião, Maria Rosa, lá acima do Amarante, beijinho para esta senhora, um forte abraço para o seu filho Carlos, o Dona Antônio do Imial, a Dona Cristina Soares em Ponte Soura, a Dora e o Sr. Fernando Figueiredo Vinhos, e a família toda a BT, e o pessoal todo lá aqui, de Figueiredo Vinhos, um abraço. Vai para a Dona Jordina, com um beijinho também para essa senhora e as mulheres do Gênero. Vai para Maria de Lourdes Olivença, de Castelo Vido, um beijinho para essa senhora, que é a minha madrinha aí de Rádio Constável. E um grande abraço para o seu marido Carlos. Falando em Carlos, Carlos é a mulher do texto, tinha o Carlos e a sua experiência em Torres Vedras. Tinha o Carlos Padeiro e família, um abraço para essa gente. A Dona Maria Afonso, também de Castelo Branco, um beijinho para essa senhora também. Joaquim da Serra em Porto Alegre e família, Maria Leonora e família em Poço Flores e Ancião, Jorginho de Orleto, que é as melhores para ele, Joaquim Lopes em Paú, Sr. Artur Costa do Cano, António Cravo e família, e por fim, o senhor, meu grande amigo, Manuel Ramos, um grande abraço, um beijinho à Dona Rosária e um grande abraço ao seu filho Carlos. Um bom programa, até à uma boa chegada à casa e. Amanhã trabalha às 8, não é?
0: Com certeza, no habitual. Exatamente, no horário habitual.
1: Ok, muito obrigado.
0: Muito obrigado. Uma ótima madrugada e boa audição. Agora os Queen.

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0: Que está do outro lado da linha. Muito boa noite. Muito boa noite, ouvinte.
1: Boa noite.
0: Viva, fala com o nosso ouvinte.
1: Eu estou a ouvir muito mal, este aqui hoje.
0: Mas está a chegar em boas condições.
1: Mas está... telemóveis, tudo.
0: Sim, mas estamos a receber a sua voz. Muito bem-vinda à antena. E qual é a sua escolha musical?
1: Olha, ponha um fado ao seu gosto do José Gonçalves.
0: E a dedicatória? A dedicatória?
1: A dedicatória é especialmente para si, com um grande beijinho para a sua mãe e igualmente para os seus colegas e nunca esquecendo a nossa amiguinha Maria do Rosário, tudo bom para eles e para os netinhos, para o casal Ramos, um beijinho, especialmente para o vosso Carlitos, para o Carlos Dou para o Carlos Castelo Branco, ao Carlos as melhoras da Maria, um beijinho para a Maria, para si, para a Ana e para os seus netinhos. Minhas priminhas, Georgina, um beijinho, querida, as melhoras dos seus doentinhos. Amanhã vai ser a fazer eletrocardiograma, eu estava a ouvir. Primas de Belinha, outro dia esqueci-me de o seu nome. Olha, merece mil beijinhos, vai, as suas melhoras e apareça sempre. A prima Dina, um beijinho para ela e para todos os teus netinhos, que devem ser muito queridos. E para a prima Maria Rosa. Para os meus afilhados, Dora Fernanda, António Ramos da Marinha Grande, os meus três afilhados, um grande beijinho para todos e sejam felizes. A minha mãe Hermínia de Barrados, um beijinho de Ana, um beijinho. Bem, então, para todas as pessoas que eu costumo dedicar, especialmente para os doentinhos, e incluindo o meu marido, incluindo a senhora Joana, que está melhorzinha, graças a Deus, e o meu primo. E então, doeu também. Isto ainda não anda bom. Um beijinho e até amanhã, se as quiser.
0: Até à próxima oportunidade, uma excelente madrugada e boa audição. 274-800-021 é o nosso número de serviço. Até à 1 da manhã.

0: Rumo ao telefone, ao 274-800-021. Muito boa noite.
1: Muito boa noite.
0: Viva, falo agora com a nossa ouvinte.
1: Olá, é Manuela. Não está arrependida.
0: Participação de Figueiredo dos 20, habitual, simpatia e boa disposição. Muito bem-vinda. Vamos receber Nel Silva e Cristiana, a dedicatória.
1: A dedicatória para toda a gente que faz parte da equipa e também aqueles que estão em sintonia. E também para aquele senhor que fez anos no outro dia e para a Dorinha que eu não cheguei a dizer, disse que era para os dois cuidados antes, eu sabia. E pronto, e é para todos, com uma boa noite para todos e muito obrigada.
0: Muito obrigado, uma excelente madrugada e boa audição. Nel Silva e Cristiana.

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8: 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Vamos ainda receber os fora de horas, pedido do nosso ouvinte Carlos Dias de Amieira do Tejo. A música vai então para a Jorginho Tramagal, Maria Afonso de Castelo Branco, Hermínia de Marrazes, Rosete Casal de Águas do Verão, Joaquina Dias do Gavião, Joaquina da Ribeira de Fernando, Paulo Januário de Valhascos, António Manuel de Brinha Grande, também para todos os ouvintes da Linha da Amizade, com votos de uma ótima noite e um bom fim de semana. Relembro, é o pedido do ouvinte Carlos Dias de Amieira do Tejo. Também o Paulo Januário de Valhascos dedica a toda a sua lista com votos de uma boa madrugada, um bom descanso para todos e para a equipa da Condestável. Muito obrigado pela nossa parte. Então, fora de horas com o tema Saias de Campo Maior, nas medidas deste espaço da Linha da Amizade. Uma ótima madrugada para todos, bom trabalho, bom descanso, bons sonhos, boa viagem, se vai na estrada com a sua rádio.

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